até 1957 e daqui a pouco até 63, para darmos atenção a dois registros muito diferentes que acabam de merecer novas reedições: Coltrane e Impressions. E começamos por aquele que foi o primeiro álbum que John Coltrane editou em nome próprio. Em 1957, Coltrane estava ainda muito longe da posição quase mitológica que hoje ocupa na história do jazz. Tinha 30 anos, uma longa experiência como músico de acompanhamento e começara finalmente a conquistar uma reputação mais ampla graças, sobretudo, ao trabalho com o primeiro grande quinteto de Miles Davis. Foi precisamente essa exposição que levou Bob Weinstock, fundador da Prestige, a oferecer-lhe um contrato para gravar como líder. Coltrane foi registado no dia 31 de maio de 1957 no estúdio que Rudy Van Gelder mantinha então em casa dos pais, em Hackensack, Nova Jersey. E a data é importante, porque apanha John Coltrane num dos momentos de transformação mais profundos da sua vida. Poucas semanas antes, Miles Davis tinha-o afastado do seu grupo, numa altura em que os problemas de Coltrane com a heroína e o álcool ameaçavam seriamente a sua carreira. Coltrane regressou à Filadélfia, conseguiu abandonar essas dependências e, quando entrou no estúdio de Van Gelder para gravar este disco, encontrava-se literalmente no início de um novo capítulo. E sabemos hoje aquilo que ele próprio ainda não podia saber: 1957 tornar-se-ia um ano absolutamente decisivo. Pouco depois desta sessão, Coltrane começaria a trabalhar com Thelonious Monk, primeiro em gravações e depois no extraordinário quarteto que Monk manteve durante vários meses no Five Spot em Nova York. E é curioso regressarmos a este momento imediatamente depois da primeira hora de hoje, porque voltamos assim a encontrar Monk, já não através das mãos de John Batiste, mas num encontro que seria fundamental para a própria evolução de Coltrane. Este primeiro Coltrane é, portanto, uma fotografia tirada precisamente antes dessa aceleração. Ao seu lado, encontramos músicos de enorme importância. Paul Chambers, no contrabaixo, e Red Garland, ao piano, vinham diretamente do grupo de Miles Davis. Albert Tutti Heath ocupa a bateria, Johnny Splann surge no trompete e Saeb Shihab no saxofone barítono. E há ainda Mal Waldron, que substitui Garland ao piano na segunda metade do álbum. O repertório também diz muito sobre o momento em que Coltrane se encontrava. Há Standards, há uma composição do seu amigo Calvin Massey, Bacai, que abre o álbum, e há dois originais assinados pelo próprio Coltrane, Straight Street e Chronic Blues. Ainda não estamos perante o compositor que poucos anos depois iria criar Giant Steps, Impressions ou A Love Supreme. E também não encontramos ainda plenamente desenvolvida aquela linguagem torrencial que o crítico Ira Glitter acabaria por descrever como shits of sound. Mas os sinais já estão aqui: a densidade das linhas, a urgência, a vontade de percorrer todas as possibilidades harmónicas de uma composição e, sobretudo, aquela sensação de que Coltrane está permanentemente à procura de alguma coisa que ainda não encontrou. Talvez seja precisamente isso que torna tão fascinante regressar hoje a este disco. É muito difícil ouvir esse álbum, Coltrane, sem sabermos aquilo que aconteceu depois. Conhecemos a história, conhecemos Giant Steps, o quarteto com McCoy Tyner, Jimmy Garrison e Elvin Jones, conhecemos A Love Supreme e sabemos até onde Coltrane levaria a sua música na última década da sua vida. Mas esta nova reedição da série Original Jazz Classics convida-nos a tentar suspender por momentos todo esse conhecimento. Regressa às fitas analógicas originais, com nova masterização inteiramente analógica, e devolve-nos aquele primeiro álbum da Prestige como um documento de um músico ainda em processo de se descobrir. Não o Coltrane monumentalizado pela história, portanto, mas um John Coltrane de 30 anos, num estúdio em Hackensack, a liderar pela primeira vez uma sessão inteiramente sua e a começar a perceber até onde poderia levar o saxofone tenor. Vamos regressar a 31 de maio de 1957. John Coltrane e o álbum Coltrane. Começamos com Bacai.

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1: Lá atrás, do primeiro álbum que John Coltrane assinou como líder, simplesmente intitulado Coltrane, escutamos Bacay Chronic Blues e ainda While My Lady Sleeps. Música gravada em 1957, portanto, no momento em que Coltrane começava ainda a descobrir a voz que muito rapidamente o transformaria numa das figuras fundamentais da história do jazz. Vamos agora dar um salto de alguns anos e chegar a Impressions, álbum editado pela Impulse em 1963 e que acaba também de regressar numa nova reedição. E a primeira coisa que vale a pena dizer sobre Impressions é que estamos perante um disco bastante diferente daquilo que normalmente imaginamos quando pensamos num álbum de jazz. Não nasceu de uma única sessão, nem sequer de várias sessões próximas entre si. As quatro peças da edição original foram gravadas em três momentos distintos, entre novembro de 1961 e abril de 1963, e em dois contextos igualmente muito diferenciados, ao vivo, no Village Vanguard, e no estúdio de Rudy Van Gelder, entretanto já relocalizado, em Englewood Cliffs. Quase como se Impressions fosse uma pequena montagem de diferentes momentos de Coltrane. E isso acaba por ser particularmente revelador, porque estamos a falar de um período em que a sua música avançava a uma velocidade extraordinária. India e o tema que dá título ao álbum foram registados ao vivo no Village Vanguard em Nova York a 3 de novembro de 1961, durante aquela célebre temporada que se tornaria um dos grandes documentos da transformação da música de Coltrane. O quarteto com McCoy Tyner, Jimmy Garrison e Alvin Jones é aí alargado pela presença de Eric Dolphy e, no tema India, por um segundo contrabaixista, Reggie Workman. E India é desde logo um sinal muito claro daquilo que começava a interessar a Coltrane. Há a influência da música indiana, uma utilização quase hipnótica da repetição, há ainda dois contrabaixos a criarem uma espécie de drone e há Eric Dolphy no clarinete baixo. Mais do que uma progressão harmónica que determina para onde a improvisação deve seguir, encontramos um espaço modal relativamente aberto, dentro do qual os músicos podem procurar caminhos. Impressions, gravada nessa mesma noite, leva essa ideia ainda mais longe. É uma das composições mais emblemáticas de Coltrane e, ao mesmo tempo, uma estrutura de uma simplicidade quase provocadora, uma forma modal que oferece ao saxofonista o espaço necessário para construir um solo de enorme duração e intensidade. Na versão incluída neste álbum, Coltrane toca durante perto de 15 minutos e aquilo que interessa já não é apenas a sucessão de ideias, mas a maneira como a energia se acumula, como pequenas células são repetidas e transformadas e como o próprio tempo parece começar a funcionar de outra maneira. Mas depois, Impressions muda completamente de escala. Up Against the Wall, gravada no estúdio de Van Gelder em setembro de 1962 e que estamos aqui a escutar em fundo, dura pouco mais de 3 minutos. E After the Rain, registada em abril do ano seguinte, é ainda outra coisa. Uma composição lenta, suspensa, de enorme serenidade, com Roy Haynes a substituir Alvin Jones na bateria. É difícil imaginar contraste maior com a torrente do Village Vanguard. E talvez seja precisamente essa aparente falta de unidade que torna Impressions um documento tão fascinante. O disco não nos oferece uma única imagem de John Coltrane, mostra-nos várias. O explorador da música modal, o improvisador capaz de estender uma ideia durante 15 minutos, o compositor de formas concentradas e também o autor de música de uma delicadeza quase meditativa. Entre as primeiras gravações que escutámos há pouco, de 1957, e estas performances, passaram apenas 4 a 6 anos, mas musicalmente parece ter passado muito mais tempo. A procura que ainda ouvíamos naquele primeiro Train tornou-se, entretanto, uma linguagem própria, e uma linguagem que continua a transformar-se enquanto a ouvimos. É também isso que esta nova reedição nos permite revisitar, não apenas um dos grandes títulos da discografia de Train, mas um retrato fragmentado e, justamente por isso, extraordinariamente revelador de um músico que, naquele início dos anos 60, parecia incapaz de permanecer muito tempo no mesmo lugar. Vamos começar precisamente pela gravação mais antiga que encontramos neste Impressions. Regressamos ao Village Vanguard, em Nova York, na noite de 3 de novembro de 1961. John Coltrane e o tema India.

E chegamos agora ao final, depois de ouvirmos as duas peças mais longas de Impressions, Índia, e o tema que dá título ao álbum inscrito no catálogo da Impulse em 1963. Hoje, o Notas Azuis deu atenção a edições recentes de John Batiste e a dois distintos clássicos da discografia de Train que acabam de regressar aos escaparates. Na próxima semana, exploraremos outros caminhos do presente e abriremos outras janelas sobre o passado. 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Muito boa noite, uma vez mais, e até para a semana.

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1: Ficamos agora na Antena 2 com uma obra para soprano e orquestra do século XVIII, assinada pelo português Pedro António Avondano. Cena de Berenice, com a voz de Gemma Bertagnoli e o Divino Sospiro, dirigido por Enrico Onofri.

0: A música de Pedro António Avondano sobre um texto de Metastasio. Cena de Berenice pela soprano Gemma Bertagnoli com Enrico Onofri na direção da Orquestra Divino Sospiro. Direção da Orquestra Divino Sospiro.
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3: Boa noite, emissão 2 ao quadrado, hoje com destaques para os álbuns Trio of Bloom, da formação homónima de Craig Taborn nos teclados, Marcos Gilmore na bateria e percussão e Nels Klein nas guitarras. Tu, 2, o dueto de saxofones de João Gato e José Bruno Parrinha, em sessões na Sala Espinhasco de Lisboa e Sonoscopia do Porto, sendo esta última a que transmitimos na íntegra. Also the clouds don't stay long, e também as nuvens não demoram muito, o extenso tema que preenche o EP de 2024 da trompetista Susana Santos Silva, numa densa narrativa atmosférica em que predomina a eletrónica e o processamento sonoro. Machine, as gravações de campo aliadas à experimentação eletroacústica e instalações sonoras dos Groom, o quarteto de Lara Suss na voz e no sampler, de Thomas Rohrer na rebeca, saxofone e objetos, de Jacek Chimiel na cítara, gravações e eletrónica, e de Christian Maus no

Bush, Wood e Objetos. E também de Unseen Pact, o Pacto Invisível. O primeiro encontro de contornos algo ritualísticos entre a percussionista Sofia Borges e a saxofonista Ada Rave. É daí o tema de abertura What the Earth Remembers, aquilo de que a Terra se lembra.

Emissão 2 ao quadrado, hoje na companhia dos álbuns Trio of Bloom, da formação homónima de Craig Taborn nos teclados, Marcus Gilmour na bateria e percussão e Nels Klein nas guitarras, tal como acabamos de ouvir no tema Breath, Respiração. Tu, 2, o dueto de saxofones de João Gato e José Bruno Parrinha, em sessões na Sala Espinhasco de Lisboa e Sonoscopia do Porto, esta última é que destacamos nesta emissão. De Unseen Pact, o Pacto Invisível, outro dueto ou o primeiro encontro entre a percussionista Sofia Borges e a saxofonista Ada Rave numa viagem entre os elementos terra e ar. Machine, as gravações de campo aliadas à experimentação eletroacústica e instalações sonoras dos Groom, o quarteto de Lara Suss na voz e no sampler, de Thomas Rohrer na rebeca, saxofone e objetos, de Jacek Chimiel na cítara, gravações e eletrónica, e de Christian Maus no cumbos, oud e objetos. Nos próximos 20 minutos, Also the Clouds Don't Stay.

Também as nuvens não demoram. A composição que preenche o EP de 2024 da trompetista Susana Santos Silva, numa densa narrativa atmosférica em que predomina a eletrónica e o processamento sonoro.

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2 ao quadrado, hoje com os álbuns de Antes Impact, o Pacto Invisível, de Sofia Borges na bateria e percussão, e de Ada Rave no saxofone tenor e sopranino, tal como acabamos de ouvir no tema Nomadic Root, Rota Nómada. Trio of Bloom, o jazz eclético da formação homónima de Craig Tabor nos teclados, Marcus Gilmore na bateria e percussão e Nels Klein nas guitarras. Tu, 2, o dueto de saxofones de João Gato e de José Bruno Parrinha, em sessões na Sala Espinhasco de Lisboa e Sonoscopia do Porto, sendo esta última a que ocupa a presente emissão. Machine, as gravações de campo aliadas à experimentação eletroacústica e instalações sonoras dos Groom, quarteto de Lara Suss na voz e no sampler, de Thomas Rohr na rebeca, saxofone e objetos, de Jacek Chimiel na cítara, gravações e eletrónica, e de Christian Mouse no cumbus, oud e objetos. É daí a composição e improvisação que passamos a ouvir nos próximos 20 minutos, intitulada Casa.

2 ao quadrado, preenchido com os álbuns Tu 2, o dueto de saxofones de João Gato e de José Bruno Parrinha, em sessões na Sala Espinhasco de Lisboa e Sonoscopia do Porto, sendo esta última a que transmitimos hoje na íntegra e da qual acabamos de ouvir um tema sem título, exemplar dos diálogos ponderados aí presentes. De Unseen Pact, o Pacto Invisível, outro dueto e o resultado do primeiro encontro ou do primeiro ritual entre a percussionista Sofia Borges e a saxofonista Aida Rive. Trio of Bloom, de Craig Tabor nos teclados, Marcus Gilmore na bateria e percussão e Nels Quine nas guitarras. E ainda, tal como passamos a ouvir nos próximos 20 minutos, Machine, as gravações de campo aliadas à experimentação eletroacústica e instalações sonoras dos Grum, o quarteto de Lara Suss na voz e no sampler, de Thomas Rohrer na rebeca, saxofone e objetos, de Jacek Schmiel na cítara, gravações e eletrónica, e de Christian Maus no cumbus, oud e objetos. É o tema Chiesa, onde ecoa o espaço de uma capela em Itália.

0: É o final da emissão 2 ao quadrado, que contou hoje com os álbuns Trio of Bloom, da formação homónima em estreia de Craig Tabor nos teclados, Marcus Gilmore na bateria e percussão e Nels Klein nas guitarras. De Unseen Pact, o Pacto Invisível, igualmente um primeiro encontro de contornos algo ritualísticos entre Sofia Borges na bateria e percussão e Ada Rave no saxofone tenor e sopranino. Also the Clouds Don't Stay Long, o extenso tema que preenche o EP de 2024 da trompetista Susana Santos Silva, numa densa narrativa atmosférica e poética em que predomina a eletrónica e o processamento sonoro. Machine, as gravações de campo aliadas à experimentação eletroacústica e instalações sonoras dos Grün, o quarteto de Lara Suss na voz e no sampler, de Thomas Rohrer na rebeca, saxofone e objetos, de Jacek Chimiel na cítara, gravações e eletrónica, e de Christian Maus no cumbus, wood e objetos. E por último, Tu. 2. O diálogo de saxofones de João Gato e de José Bruno Parrinha em sessões na Sala Espinhasco de Lisboa e Sonoscopia do Porto, sendo esta última a que ocupou este programa, tal como acabamos de ouvir neste tema sem título de tom elegíaco. Despedimo-nos por hoje, é a continuação de uma boa noite ou o começo de um bom dia.
1: E ficamos agora com um excerto da famosíssima Carmen de Bizet.

0: com as vozes de Anne-Sophie von Otter, Véronique Jean e Stella Dufexis, o Orfeão de Donostiarra com a Orquestra Filarmónica de Berlim sob a direção de Cláudio Abado, interpretaram aqui esta ária da Carmen de Bizet intitulada Les Tringles des Six Retentés.
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3: Olá, seja bem-vindo a uma hora de música na RTP Antena 2, com a proposta de escutar parte de uma das obras essenciais de todo o repertório para instrumentos de tecla e também um dos principais legados de Johann Sebastian Bach. Falamos da coleção dos 24 Prelúdios e Fugas, conhecida como o Cravo Bem Temperado, e considerada pelos especialistas como o Antigo Testamento da Música para Tecla. Concebidos em épocas e locais distintos, o primeiro livro data de 1722, período durante o qual o compositor servia na corte de Köthen, ao passo que o segundo surgiria 20 anos mais tarde, em 1742, no decorrer da sua residência em Leipzig. Com um objetivo prático e pedagógico, explorando todas as tonalidades maiores e menores, as 48 peças do primeiro volume constituem uma das criações mais revolucionárias de toda a história da música e do período barroco em concreto. Destinados ao cravo na versão original, os 24 Prelúdios e Fugas são desde há muito interpretados por todos os grandes pianistas. Escolhemos para a audição dos primeiros 12 a gravação realizada pela editora Hyperion pela pianista canadiana Angela Hewitt.

0: Angela Hewitt, uma das mais reconhecidas intérpretes nas últimas décadas da obra para tecla de Bach, gravou no final do século passado para a Hyperion os dois livros do Cravo Bem Temperado, registro do qual escutamos nesta hora os 12 primeiros prelúdios e fugas do primeiro livro, escrito em Köthen em 1722.
1: E ficamos agora com a música do português Eurico Carrapatoso.

0: escutámos A Primavera, Valsa dos Cravos, de Eurico Carrapatoso, um compositor português, aqui interpretado por um pianista português, Filipe Pinto Ribeiro.
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Olá, muito bom dia, seja bem-vindo a mais um programa da manhã da RTP Antena 2. E cá estamos nós, passa um minuto das 7 da manhã, menos uma hora nos Açores. Hoje começamos com uma novidade discográfica. Bom, é tão novidade que ainda não saiu. É uma primeira mão. Ou seja, o lançamento é dia 28 deste mês e é mais um grande disco de uma das violinistas do momento, Maria Duenhas. Ela juntou-se a Gustavo Dudamel e à orquestra Simone Bolívar e lança um disco todo ele em homenagem a Yascha Heifetz, esse grande violinista do início do século XX. Então, começamos precisamente com esta novidade que passa pela Sinfonia Espanhola de Édouard Lalot. Cá está Maria Duenhas e Gustavo Dudamel, agora falhava-me o nome do grande maestro.

Maria Dueñas, aqui nesta novidade discográfica, a Sinfonia Espanhola de Eduardo Lalo. Bom, Eduardo Lalo escreveu esta obra, apesar de lhe ter chamado Sinfonia, é um verdadeiro concerto com 5 andamentos e é um dos concertos que foi muito defendido por Jascha Heifetz. E daí Maria Dueñas estar a preparar o lançamento deste disco intitulado Homage a Heifetz. Jascha Heifetz, um dos maiores violinistas de sempre, e Maria Dueñas, que é, sem dúvida, uma das violinistas do momento, pelo menos do momento. De sempre ainda temos que ver, temos que esperar aqui uns aninhos para perceber se Maria Dueñas continua no nível que nos tem habituado. A verdade é que ela deu que falar com as suas gravações e com os seus concertos, e cá está ela com a Orquestra Simone Bolle. E que bom que é voltarmos a ter uma gravação da Orquestra Simón Bolívar, porque isto temos que falar da Venezuela, e numa altura em que recebemos sempre notícias tão negativas da Venezuela, é bom saber que algumas estruturas, como o El Sistema e o Simón Bolívar, e a Orquestra Simón Bolívar, que é uma das orquestras mais importantes da América Latina, continuam com grande nível. Isto graças à insistência do gênio de Gustavo Dudamel, que é um dos mestres mais relevantes da atualidade. De um concerto para violino e de uma novidade discográfica para uma sonata de violino, e agora olhando para este dia 24 de agosto na história. Pois foi no dia 24 de agosto de 1787 que Wolfgang Amadeus Mozart completou a sua sonata para violino e piano, Köchel 526. Ele tem uma larga série de sonatas para violino e piano. Esta é uma das mais relevantes. Nós vamos ficar aqui com a interpretação de Hilary Horn e Natalie Zou.

O último andamento da Sonata para Violino e Piano, Köchel 526, Sonata em Lá Maior. Interpretação de Hilary Horn e Nathalie Zou. E isto a propósito da estreia desta sonata, que foi exatamente uma das estreias do dia. Ora, Wolfgang Amadeus Mozart fez ouvir esta sonata pela primeira vez no dia 24 de agosto de 1787. De Mozart para Beethoven, parece aqui uma sequência lógica. A explicação é simples, tem que ver com a programação da Antena 2. Como é habitual, a RTP Antena 2 acompanha a temporada dos Proms e neste final de tarde, às 19 horas, um programa eclético entre a música cortesã e de raízes populares também, e que vai desde o barroco ao contemporâneo com um modo comum que é a dança. Ora, a dança que vai desde música de Jean-Philippe Rameau, como o Dardanus, passa por Jacob Murat, vai a Martin Frost, música dos nossos dias, passa por Handel, volta a Rameau e termina com a 7ª Sinfonia de Ludwig van Beethoven. Ora, há aqui uma explicação num concerto dedicado à dança. Beethoven escreveu a 7ª Sinfonia entre 1811 e 1812 em Teplitz, na Boémia, onde fazia tratamento termal à surdez. Estreou-a em Viena, no célebre dia 8 de dezembro de 1813, e foi num concerto em favor dos soldados feridos da Batalha de Hanau. O público exigiu a repetição imediata do segundo andamento, o célebre Allegretto. No mesmo programa estava a vitória de Wellington, com mosquetes e canhões. Vamos ouvir essa peça daqui a pouco. É uma peça de facto curiosa para quem não conhece. Nós ainda no outro dia ouvimos aqui no programa da manhã a abertura 1812 de Tchaikovsky, com os canhões, com os sinos, com todo esse aparato, com hinos sobrepostos. Ora, Beethoven já tinha feito isso na Batalha de Wellington, não com canhões, mas com mosquetes, com pólvora seca, que deveriam ser acionados na altura certa. Mas aqui estamos a falar da 7ª Sinfonia, e a 7ª Sinfonia que tem que ver num concerto que é apresentado no âmbito de um concerto cujo mote é a dança. Ora, a 7ª de Beethoven é feita de ritmo. Cada andamento gira em torno de uma célula rítmica que se repete até à exaustão. Por isso mesmo Wagner chamou-lhe a apoteose da dança, e a expressão colocou-se à obra para sempre. Então, nada melhor do que terminar um concerto dirigido por Martin Frost. Nós estamos habituados a ouvir Martin Frost como clarinetista. Ele também vai tocar clarinete neste concerto, mas é a Orquestra de Câmara Sueca, e um concerto que vai do barroco e que à música contemporânea, e que termina com esta apoteose da dança de Ludwig van Beethoven. Não vamos ficar com um dos andamentos mais dançáveis, mas sim com esse andamento pelo qual a sinfonia impactou tanto o público de 1813 e que era o seu segundo andamento. Ora, isto num concerto a favor dos soldados feridos na Batalha de Hanau.

O segundo andamento alegreto da sétima sinfonia de Ludwig van Beethoven e essa gravação icónica que ainda hoje é referência absoluta, a Filarmónica de Viena, dirigida por Carlos Kleiber. Ora, a estreia, 8 de dezembro desta sinfonia, a estreia 8 de dezembro de 1813, foi na Universidade de Viena. Beethoven subiu ao pódio para estrear esta sinfonia e na orquestra, isto é incrível olharmos para a composição da orquestra, estavam Ludwig Spohr, Johann Nepomuk Hummel, Giacomo Meyerbeer, o contrabaixista Dragonetti, Ignaz Moscheles, António Salieri, que então tinha 63 anos, era o ancião da orquestra, o próprio Mauro Giuliani, que nós associamos à guitarra e aos concertos para guitarra, era violoncelista nesta orquestra e o concertino era Schuppanzich, um grande amigo de Beethoven. Beethoven já estava a ouvir muito mal nesta altura da sétima. Ludwig Spohr descreveu-lhe os gestos no Sforzand e abriu os braços com violência nas entradas, em forte saltava no ar. O segundo andamento foi repetido e pedido pelo público. O público pediu o encore deste andamento que nós acabamos de ouvir. O concerto acabaria por render o suficiente para tirar Beethoven de dificuldades financeiras e foi repetido dias depois. E que orquestra! É muito difícil olharmos para uma orquestra do século XVIII e reconhecermos logo de enfiada meia dúzia de nomes, importantes que chegaram a ser grandes compositores do seu tempo. Ora, foi a Sinfonia número 7 em Lá Maior, Opus 92, que vai podê-la ouvir completa no concerto de hoje à noite, ou final de tarde. É mais um concerto promenade, nós temos transmitido aqui os proms, e que nos vai levar do barroco à música contemporânea. O mote é a dança. Não poderia faltar esta sinfonia que Wagner apelidou de Apoteose da Dança. Vamos recuperar mais um andamento desta sinfonia, até para perceber o que Wagner queria dizer quando qualificou esta sinfonia como a apoteose da dança. Para já, continuamos a olhar para a programação da Antena 2 e o concerto que nós temos imediatamente a seguir à transmissão do concerto Promenade, ou seja, os proms aqui na Antena 2 são às 19 horas. Às 21 horas vem o habitual grande auditório e continuamos com uma gravação da BBC, desta vez do Festival de Edimburgo, porque a Antena 2 não acompanha só os concertos Promenade, através do grande auditório e do próprio Mesa Voce. Em ópera, vamos acompanhando aqui a par e passo as grandes temporadas e os grandes festivais internacionais. E o concerto que se segue aos proms vem precisamente do Festival de Edimburgo, gravado no Queen's Hall. E é um concerto que nos traz o trio Sikovetsky, um importante trio, que irá interpretar música de Beethoven, lá está. E ainda Madis Goldzar Kashani, um compositor contemporâneo, Dmitri Shostakovich e o belíssimo e fresco trio com piano número 2 em Lá Menor, Opus 34 de Cécile Chaminade. E é precisamente no feminino que vamos continuar agora este programa. Vamos ouvir o último andamento do trio número 2 de Cécile Chaminade, aqui como aperitivo para aquilo que será esse concerto que vem do Festival de Edimburgo e que será transmitido aqui na Antena 2 a partir das 21 horas.

É uma grande obra este trio número 2, Opus 34, de Cécile Chaminade. Ouvimos aqui a interpretação do trio Chausson, uma grande interpretação deste trio de Cécile Chaminade, que aparece num disco, para além disso, conta com música de Lenormand e Claude Debussy. O trio Chausson tem sido um grande divulgador da música de câmara francesa. Mas ouvimos, sobretudo, este trio de Cécile Chaminade, porque é uma das peças que vai ser apresentada então neste concerto que nos chega do Festival de Edimburgo, chegou do Festival de Edimburgo e que a Antena 2 vai transmitir já hoje às 21 horas, um concerto com o trio Sitkovetsky e que, para além da Chaminade, conta ainda com música de Shostakovich e Ludwig van Beethoven.

Mais uma vez, muito bom dia, 7 horas e 44 minutos, menos uma hora nos Açores. Eu volto com novidades discográficas. Hoje é, de facto, um dia dedicado a algumas destas novidades. Também não saiu, vamos chamar aqui de pré-lançamento, que nos fala sobretudo aqui de um fenómeno, e é verdadeiramente um fenómeno. Mais uma vez o violino, aqui em destaque, começámos o programa com Maria Duenhas, agora vou-lhe falar de Himari. E quando eu falo de Himari, apenas um nome, estamos a falar de uma muito jovem violinista. Himari Yoshimura é este o nome dele. Ela nasceu em Tóquio e agora a data vai nos impressionar. Ela nasceu em Tóquio em junho de 2011. É incrível. É muito nova. Tem 15 anos apenas. E 15 anos feitos recentemente, não é? Ela assina apenas Himari, filha de uma violinista e de um compositor que trabalhou com o Tada.

Ricaro, pegou no violino aos 3 anos e desde então não deixou tocar nunca mais. Tocou até com orquestra profissional aos 6 anos. É um absoluto prodígio do violino, a Imari. Em 2022 entrou no Curtis Institute, na Filadélfia, sim, e entre os alunos mais novos de sempre daquela escola. Estuda com Ida Kavafian, à conta das competições, soma já 42 primeiros prémios. A 20 de março de 2025, Imari estreou-se então com a Filarmónica de Berlim. Tinha apenas 13 anos, isto é absolutamente incrível. Ela tinha apenas 13 anos, era a violinista mais nova a tocar com a orquestra desde Sara Chang em 1994. E antes dela, só Yehudi Menuhin em 1929. A Midori também começou muito cedo, é verdade. Mas desde que há memória, Sara Chang e Yehudi Menuhin terão sido de facto dos jovens prodígios. E quando falamos de Yehudi Menuhin, temos que recuar para 1929, não é? Aqui Imari tocou o concerto para violino número 1 de Wieniawski e, para além disso, havia a abertura Oberon e a Sinfonia Grande de Schubert no programa. As três noites esgotaram. Zubin Mehta era quem deveria dirigir, mas cancelou por motivos de doença. Substituiu Sebastian Weigl e, 2 dias antes da estreia, a Decca anunciou o contrato de exclusividade, a artista mais jovem a assinar com a editora. A gravação ao vivo desse concerto vai ser editada então num álbum em setembro deste ano, é já em setembro, primeira da Decca com a Filarmónica desde Georg Solti em 1996, a Decca a voltar a gravar com a Filarmónica de Berlim e por causa desta violinista prodígio que se estreou nesse concerto com apenas 13 anos. Aquilo que vamos ouvir é exatamente Henrik Wieniawski, de uma violinista com 13 anos e a Orquestra Filarmónica de Berlim, dirigida por Sebastian Weigl.

Pois é, esta é a jovem Himari, jovem violinista que na altura desta gravação tinha apenas 13 anos, apresentava-se com a Filarmónica de Berlim, isto é uma gravação realizada ao vivo. Estava para ser Zubin Mehta, que não pôde dirigir por motivos de doença, foi substituído por outro grande maestro, Sebastian Weigl. E a década depois deste concerto fazia um contrato de exclusividade com Imari. Era a mais jovem artista de sempre a estabelecer um contrato de exclusividade com a Deca. E também para a Filarmónica de Berlim voltava a ser um marco, porque antes de Himari, e com essas idades, estou a falar de adolescência, não é? Ela tinha 13 anos nesta altura, fez 15 anos agora em junho. Antes dela, só Sarah Chang, e depois temos que recuar até aos anos 20 para ter um outro fenómeno idêntico que foi Yehudi Menuhin. Himari, esta jovem japonesa que tem dado que falar e com apenas 15 anos agora, na atualidade, está nas grandes temporadas do mundo inteiro. Este é um disco que vai ser lançado em setembro, precisamente com a sua estreia na Filarmónica de Berlim. Ora, 7 horas e 56 minutos, chegamos quase ao final desta primeira hora do programa da manhã. Tempo ainda para uns Risos e Lágrimas de Franz Schubert, a interpretação de Brin Terfel e Malcolm Martineau.

0: E chegámos assim às 8 horas da manhã com uma peça infantil de Mendelssohn. Antes disso, Risos e Lágrimas de Schubert. Na música de Mendelssohn ouvimos aqui Benjamin Frith, um dos grandes especialistas da música para piano de Mendelssohn. E no lied de Schubert ouvimos Brint Erfel e Malcolm Martineau. São 8 horas da manhã.
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0: Ora então, mais uma vez, muito bom dia. Passa um minuto das 8 da manhã. Vamos para a atualização das notícias hoje com o Pedro Amaral. Bom dia.
3: Chama-me Pedro.

0: Oh, Nuno, peço desculpas, chamei-te Pedro Amaral porque nós temos um colaborador, grande maestro e diretor da Oparte, que é o Pedro Amaral. Nuno Amaral é o nosso colega que nos traz as notícias. Bom dia, Nuno.
1: Desculpa algum mal pedir, bom dia, viva. A Ucrânia cumpre hoje 35 anos de independência face à antiga União das Repúblicas Soviéticas.

Obviamente não era este som que queríamos escutar, um som que se tornou hino de guerra desde há 4 anos e meio pelo cantor Andriy Kyll-Vionik, no dia em que a Ucrânia cumpre 35 anos de independência.

0: Foi no dia 24 de agosto de 1991 o Parlamento Ucraniano declarou a independência do país da União das Repúblicas Socialistas Soviéticas. A Ucrânia recebe esta manhã os principais aliados europeus para uma reunião coordenada pelo Reino Unido, França e Alemanha. O objetivo é reforçar o apoio militar no país numa altura em que os ataques russos crescem de intensidade. A caminho de Kiev está o primeiro-ministro britânico Andy Burnham, que entra em cena pela primeira vez. Nesta coligação de boa vontade está também presente o presidente do Conselho Europeu, António Costa, e via remota o ministro dos Negócios Estrangeiros português, Paulo Rangel. Na guerra, que já leva 4 anos e meio, 2 crianças foram mortas no sul da Rússia, um ataque com um drone ucraniano, durante a noite, onde foram atingidos também 4 armazéns para vendas online. Por cá, o governo está sob pressão, já o sabíamos, e na sequência de casos que atingem os ministros da Educação e da Administração Interna. Ora, com este contexto, o PSD regressa a Castelo de Vide, no Alto Alentejo, para uma nova edição da Universidade de Verão. Ao longo da semana, 1 centena de jovens vão receber formação sobre política. O PS quer ouvir com urgência a Ministra do Trabalho, Solidariedade e Segurança Social. Está a pedir, de acordo com o Jornal Público, quer que seja entregue na Assembleia da República um requerimento. O Governo já garantiu que não vai fazer uma reforma estrutural nesta legislatura, mas a Ministra Palma Ramalho admite mexidas pontuais. Os socialistas querem saber que alterações são estas. O Bloco de Esquerda também já tinha pedido a audição da ministra com caráter de urgência. Foi em 2024 que a Direção-Geral das Artes pediu um estudo sobre o funcionamento da rede de teatros e cineteatros portugueses. Nas conclusões, agora conhecidas, encontram-se assimetrias regionais e institucionais. A jornalista Sandy Gageiro falou com o coordenador desta equipa. De facto, hoje um dia mau para lançar sons aqui a partir dos estúdios do CPN do Porto. Termina assim esta síntese informativa das 8, cheia de pequenos problemas técnicos, mas com o essencial da informação.
1: Ah, não faz mal, Nuno. Eu vou tentar recuperar eu aqui o som da Sandy Gageiro logo de seguida e não deixamos de acompanhar essa notícia. Obrigado, Nuno, e até amanhã.
0: Até amanhã.
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3: Imagina, aqui nos nervos, na cabeça, ou seja, aqui no cérebro, esses nervos, o diabo que os leve, têm assim uns rabinhos. Esses rabinhos dos nervos, ora bem, e assim que eles começam ali a tremer, isto é, estás a ver, eu olho para qualquer coisa, assim, e eles começaram a tremer, os rabinhos. E quando tremem, surge uma imagem. E não surge logo, mas um instante depois. Passa-se assim um segundinho. E surge um certo momento, isto é, não um momento, o diabo que leva o momento, mas uma imagem, isto é, um objeto, ou um acontecimento, o diabo que os leve. E é por isso que eu observo. E depois penso, por causa dos rabinhos, e não porque tenha alma ou lá essa qualquer imagem e semelhança. Tudo isso são disparates. Em Os Irmãos Karamazov, de Fyodor Dostoyevsky, é o maior livro entre todos os que Dostoyevsky escreveu, e é nele que devemos procurar o seu gênio.
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As palavras escolhidas por Ana Paula Ferreira para as manhãs da Antena 2. Continuamos aqui com essas palavras imponentes de Dostoiévski. Elas impõem-se de facto e vêm de um dos romances fundamentais de toda a literatura, Os Irmãos Karamazov. Fyodor Karamazov é um proprietário rural que se diverte com a própria indignidade. Tem três filhos, todos criados longe dele. Dimitri, o mais velho, militar, disputa-lhe o dinheiro e a mesma mulher, que é Grushenka. Ivan é intelectual e ateu. Alyosha vive num mosteiro, discípulo do Starets Zosima. Há um quarto, que é Smerdyakov, filho ilegítimo, criado da casa. Uma noite, o pai é assassinado. Dimitri é preso, julgado e condenado com provas circunstanciais. O culpado material é o outro. O problema que Dostoiévski põe é quem entre os quatro quis a morte. Mil páginas onde se discute Deus, o parricídio e o sofrimento das crianças. Foi em maio de 1878, que morreu Alyosha, filho de Dostoiévski. Ele na altura tinha 3 anos e morreu de epilepsia, a doença do pai. Meses depois, o escritor foi ao mosteiro de Optina Pustin, acompanhado pelo filósofo Vladimir Solovyov. Falou com o Starets Ambrósio, que serviu de modelo a Zosima. Deu ao herói o nome do filho morto e escreveu em paralelo a morte da criança Liusha. O romance saiu em fascículos entre 1879 e 1880 e Dostoiévski morreu 2 meses depois de o terminar. No centro do romance está... há aqui várias questões. Para já, ao longo do romance e na discussão dos vários irmãos, há permanentes evocações de Schiller, de Friedrich Schiller, precisamente. E no centro do romance está um poema em prosa que Ivan conta ao irmão. Cristo regressa a Sevilha em plena Inquisição. É preso. O inquisidor visitou na cela e explica-lhe que a liberdade que ele trouxe é insuportável para os homens que preferem pão e obediência. Cristo ouve tudo em silêncio e beija-o nos lábios. O velho abre-lhe a porta e manda-o embora. São 20 páginas que se leem separadas do livro há 140 anos. Ora, isto leva-nos para a música que se inspira também em Schiller, tal como Dostoiévski cita Schiller durante todos os Irmãos Karamazov. É o Dom Carlo e esse encontro, esse embate entre Filipe II de Espanha e o grande inquisidor. O confronto entre o poder político e o inquisidor num libreto que vem outra vez de Schiller e que é aterrador por aquilo que é dito, por aquilo que é cantado e pela forma como se usa Deus para subjugar e impor.

das cenas mais impressionantes da ópera Dom Carlos de Giuseppe Verdi. Ora, claro, a base é Friedrich Schiller e por isso o Dom Carlos torna-se ela própria numa obra eminentemente política e não é. E onde se discutem as liberdades, o que é isto das liberdades? Liberdade aspirada pelo povo da Flandres, no caso do Dom Carlos, a tentação do monarca em ceder ao filho Dom Carlos e em ceder aos desejos dos embaixadores flamingos, e por outro lado o grande inquisidor a aparecer de forma assim, aparece para impor a sua autoridade perante Filipe II, primeiro de Portugal, segundo de Espanha, e para lhe lembrar que na autoridade maior que Deus e quem regula Deus na terra é a Igreja de Roma e que a Inquisição estará atenta a tudo o que o rei decidir. E o dueto é incrível porque Filipe II está absolutamente dilacerado entre ter que condenar o próprio filho, Dom Carlos, e Rodrigo, obviamente, o Marquês de Posa, que é o grande mensageiro das ambições dos embaixadores flamengos, e, ao mesmo tempo, ceder como pai e perceber que há uma certa justiça naquilo que é pedido. E aqui vai prevalecer a Inquisição. E daí Verdi escolheu dois baixos, um baixo cantante, aqui Nikolai Giaurov, espetacular como Filipe II, um baixo profundo, Martti Talvela, no papel de grande inquisidor, nesta voz ameaçadora que se impõe, e sempre uma instrumentação grave na orquestra para percebermos a gravidade da situação e que o quadro é muito escuro. E a humanidade é cíclica e de repente poderíamos extrapolar aqui para a atualidade e falar de tantas outras coisas. É política em estado puro no Dom Carlos, em estado puro em Schiller, e Schiller que é apropriado precisamente por Dostoiévski para os irmãos Karamazov e tantas vezes é citado, nomeadamente a cena do Grande Inquisidor, o grande inquisidor que vem julgar Jesus. Para que essa liberdade se as pessoas não sabem o que fazer com ela? Mais uma vez a questão da liberdade. E Schiller, como nós ouvimos na sexta-feira, como um mensageiro desses princípios de fraternidade e liberdade, sobretudo fraternidade, tal como aparece na Oda à Alegria, que é usada por Beethoven na Nona Sinfonia. Bom, agora falávamos aqui imenso sobre todos estes assuntos. 8 horas e 22 minutos. Eu prometi ao Nuno Amaral que íamos recuperar aqui o som que não foi para o ar da Sandy Gageiro sobre o estudo da rede de teatros e cineteatros que foi encomendado pela DG Artes. É um estudo muito importante para deixarmos de passar esse som e, portanto, Nuno, aqui fica o som que a Sandy Gageiro nos preparou sobre este estudo da rede de teatros e cinema encomendado pela DG Artes.

0: No relatório final, os investigadores da Universidade de Aveiro apontam recomendações às fragilidades encontradas nesta rede criada em 2021, gerida pela Direção-Geral das Artes, e que em 2025 tinha 103 equipamentos culturais credenciados.
1: O crescimento do financiamento da programação pode e coexistiu, com, em alguns casos, com equipas pequenas, com acumulação de funções, com desgaste profissional, e, portanto, por isso é que introduzimos aí também uma nota importante sobre a sustentabilidade laboral nestas instituições. Esse é um dos exemplos. Equipas mais estáveis, com maior capacidade de dar resposta a diferentes missões dos próprios equipamentos culturais, que não são apenas acolher espetáculos, como é óbvio.
0: Filipe Teles é o coordenador científico deste estudo, que contou com uma equipa técnica da Universidade de Aveiro. Sobre as assimetrias regionais e institucionais, o estudo aponta para a importância de um conjunto de princípios nacionais comuns.
1: Esta tentativa de aplicar exatamente os mesmos instrumentos, equipamentos e a territórios com capacidades que são muito diferentes, já o dizia no início, pode até criar um outro paradoxo, que é reproduzir algumas desigualdades. E por isso é que apontámos também no estudo para a importância de haver um conjunto de princípios nacionais comuns, mas eventualmente considerar numa próxima geração um conjunto de instrumentos diferenciados em função dos territórios, de capacidade e até da capacidade institucional e da própria maturidade destes equipamentos.
0: A criação da rede foi aprovada no Parlamento em 2019, mas os processos de credenciação dos equipamentos culturais só se iniciaram em 2021. O terceiro programa plurianual de apoio à programação para os equipamentos culturais da rede de teatros e cineteatros portugueses, com uma dotação de 23,2 milhões de euros a aplicar entre 2026 e 2029, vai ser atribuída a 42 equipamentos culturais, de acordo com uma decisão anunciada pela DG Artes em abril passado.
2: Importante notícia sobre este estudo da rede de teatros e cineteatros que foi encomendado pela DG Artes, uma peça da Sandy Gageiro. E já que falamos de notícias, continuamos aqui a acompanhar, como fizemos desde a semana passada. O João Costa Dias foi falar com a Patrícia Pereira Paixão sobre o Festival Internacional de Teatro de Setúbal, que eles chamam simplesmente Festa do Teatro, e é tão bonito este nome, é verdadeiramente uma festa. Este fim de semana foi intensíssima em Setúbal no que diz respeito a apresentações, mas não é por isso que eles param, como nos explica a Patrícia Pereira Paixão.
3: Então, hoje, dia 24 de agosto, abrimos aqui a semana com o vencedor da Section Off 2025, Naufrágios, de Teatro do Vazio. Celso Pedro apresenta-nos aqui um espetáculo de um homem apenas, um homem só, uma dramaturgia e interpretação por ele próprio, em que nos fala de uma estátua da expansão marítima que ganha a vida a partilhar memórias de um passado controverso. Uma viagem trágico-cómica de sobrevivência e ócio que não deixa de falar de temas como o colonialismo, e do nosso passado e na nossa história também. À noite, para fechar esta segunda-feira, temos Dilema Capital, Sete Pecados da Vida Inusitada dos Artistas, de Astro Fingido, uma encenação de Fernando Moreira e dramaturgia de Ângela Marques, aqui às 10, no Fórum Municipal Luísa Todi, em que eles se inspiram na peça de Bertolt Brecht, Sete Pecados Capitais, de 1933, para nos questionar como não pecar numa sociedade em que é imperativo desobedecer à moral que nos formou para sermos bem-sucedidos. Com esta adaptação, Dilema Capital, Sete Pecados na Vida Inusitada dos Artistas, procuram refletir sobre a sua própria condição de artistas numa sociedade capitalista. Esta reflexão que eles próprios se auto-questionam.
2: Mais uma atualização do Festival Internacional de Teatro de Setúbal. A Patrícia Pereira Paixão a dar-nos conta daquilo que hoje vai poder ser visto. E uma dessas peças que eu destaco já imediatamente tem que ver com estes naufrágios. O Teatro do Vazio, a criação de Celso Pedro, o espetáculo Naufrágios, que é um monólogo inspirado nas crónicas de viagem da coleção Crónicas, Memórias, História Trágica ou Marítima, e isto levou-me logo para uma das grandes obras de referência da música do século XX em Portugal, e a História Trágica ou Marítima, que foi composta por Fernando Lopes Graça.

Mais uma vez, muito bom dia. Passam 32 minutos das 8 da manhã, menos uma hora nos Açores. Agora vamos relembrar aqui uma figura que é muito importante para a canção francesa. Estou a falar de Léo Ferré. Ora, hoje seria o aniversário de Léo Ferré. Ele nasceu em 1916, no dia 24 de agosto de 1916. Um dos grandes mestres, compositores, cantores da chanson française. Lembramos aqui Avec le temps, Joli Môme. Ora, Léo Ferré nasceu no Mónaco em 1916, filho de uma costureira monegasca e do diretor do pessoal do Casino de Monte Carlo. Aos 7 anos, Léo Ferré entrou no coro da catedral e descobriu a polifonia por Palestrina e Vitória. Um tio levava-o aos ensaios da ópera, onde ouviu Charles Chaplin, incrível, ouviu Beethoven dirigido por Toscanini e viu Ravel a assistir aos ensaios de L'Enfant et son Sortilège. Léo Ferré fez 40 discos em 46 anos, pôs em música Baudelaire, Aragon, Verlaine, Rimbaud, Apollinaire. Dizia-se anarquista e não saiu do show business. Morreu na Toscana a 14 de julho de 1993. Ora, o dia da queda da Bastilha. E nasceu no dia de São Bartolomeu. Tudo datas importantes para a história da França. Está enterrado no cemitério do Mónaco. Das canções, houve até um oratório. Entre março de 1952 e abril de 1953, Léo Ferré musicou La Chanson du Mal-aimé, de Apollinaire, com autorização da viúva do poeta, claro. Quatro solistas, coro e orquestra, cerca de 47 minutos. Estreou na Ópera de Monte Carlo a 29 de abril de 1954. Os projetos seguintes caíram e ele deixou de escrever para a orquestra. Em 1972, regressou à obra e cantou sozinho. As quatro vozes reduzidas a uma. Disse então: há 20 anos que não escrevo música, e no entanto era tão bonito. Vamos recordar Léo Ferré, não só através dele próprio, como recorrendo aqui ao olhar que grandes cantores da música erudita tiveram para a música de Léo Ferré. E para começar, Anne-Sophie Vonnoter com Avec le temps.

A interpretação especial de Anne-Sophie Von Otter no piano, Brad Mehldau e Avec le temps de Léo Ferré. Ora, eu falava de Léo Ferré. Léo Ferré, que nasceu precisamente no dia 24 de agosto de 1916. Eu falava ainda há pouco que muito antes das canções, Léo Ferré teve uma incursão pela música sinfónica e começou logo com uma oratória a partir de Apollinaire. E a título de curiosidade, vamos ficar aqui com um excerto dessa oratória, um excerto orquestral dessa abertura. Vamos ficar com o alegramento, o terceiro andamento, música de Léo Ferré, interpretação da Orquestra Filarmónica de Monte Carlo. Podemos dizer que é a sua orquestra.

E assim termina a oratória escrita por Léo Ferré em 1953. La Chanson du Mal-Aimé, ou A Canção do Mal-Amado, de Apollinaire, a poesia mais uma vez a ser levada para a música. Oh, mais uma vez, não. Estávamos no início dessa carreira, porque antes das canções, Léo Ferré teve esta incursão pela música sinfónica. E nem de propósito, nós tivemos dois belos exemplos aqui com a Orquestra de Monte Carlo, não podia deixar de ser. Estamos a falar de Léo Ferré, não é? A Sinfonia Ininterrupta, que é uma obra em três andamentos escrita por Léo Ferré, e depois essa obra mais ambiciosa, que é a oratória Canção do Mal-Amado. Seria mesmo, esta seria das últimas obras de envergadura que Léo Ferré escreveria. A obra foi estreada a 29 de abril de 1954. Os projetos seguintes caíram e ele deixou de escrever para orquestra. Quando em 1972 regressou à obra para cantá-la sozinho, portanto, as quatro vozes solísticas reduzidas a uma única, a dele próprio, Léo Ferré, ele chegou mesmo a dizer: há 20 anos que não escrevo música e era tão bonito. Foi um belíssimo desabafo deste homem que trouxe os poetas para a música.

Le Poète de Léo Ferré. Seria imperdoável estarmos aqui a falar de Léo Ferré, ouvir Anne-Sophie von Otter, ouvir música sinfónica, ouvir música coral sinfónica e não ouvirmos aquilo que o tornou célebre e a sua própria voz e as suas canções e os seus poetas, acima de tudo, a sua poesia. Léo Ferré, que trouxe e que pôs em música Baudelaire, Aragon, Verlaine, Rimbaud, Apollinaire, dizia-se anarquista, morreu na Toscana a 14 de julho de 1993. Evocamos aqui Léo Ferré no dia do seu nascimento, 24 de agosto, foi em 1916. E partimos das canções para ficar com outra canção maravilhosa, deste caso de Manuel de Ponce. Atravessamos o Atlântico, vamos para o mundo latino-americano e mais uma vez essa novidade discográfica vai sair já esta semana, o lançamento é esta semana. Um novo disco de Maria Duenhas, grande violinista da atualidade, que tem dado que falar, e ela que se juntou à orquestra Simón Bolívar da Venezuela e a Gustavo Dudamel para interpretar a Sinfonia Espanhola de Eduardo Lalo e que completou esse disco com uma série de obras que Yascha Heifetz celebrizou com o seu violino. Yascha Heifetz foi um dos maiores violinistas de sempre. Este disco é em homenagem a ele e não poderam faltar esses encores como esta estrelita.

Estrelita de Manuel Ponce e a interpretação de Maria Duenhas. Ora, Maria Duenhas, que tem esta estrelita exatamente no disco dedicado à Sinfonia Espanhola de Eduardo Lalo, essa homenagem a Yascha Heifetz que ela quis fazer. Yascha Heifetz foi um dos maiores violinistas de sempre. Marcou grande interpretação nos primeiros 50 anos do século XX. Ele, inclusivamente, foi dedicatário de alguns dos mais importantes concertos desse período, mas igualmente deixou-nos como ancores canções inesquecíveis, interpretações, não são dele, não é? Interpretações e apropriações de canções inesquecíveis, como esta Estrelita de Manuel Ponce. Manuel Ponce é o outro compositor a que poderíamos dedicar. E vamos, vou buscar aqui mais uma outra obra. Ele tem um concerto violino formidável, Manuel Ponce. Mas vou buscar aqui uma outra obra de Manuel Ponce para compreendermos e percebermos bem do que estamos a falar. Agora, interessa aqui sublinhar Maria Duenhas, esta jovem violinista. Ela nasceu em Granada, 4 de dezembro de 2002. Descobriu a música clássica em casa, nos discos que os pais punham a tocar, os vinis de Milstein e Oistrakh. Ela diz que foi sobretudo a ouvir Milstein e Oistrakh que começou a gostar de música. E começou bem, diria eu. Começou o violino aos 6 anos e entrou no Conservatório Ángel Barrios de Granada aos 7 anos. Aos 11 saiu de Espanha com uma bolsa das Juventudes Musicais de Madrid e foi para Dresden. Em 2016 a família mudou-se outra vez para a Áustria por recomendação do seu mentor Vladimir Spivakov. Muito bem acompanhada, Maria Duenhas. E assim ela pôde estudar com Boris Kushnir em Viena e em Graz. Ora, em maio de 2021, com 18 anos, ela ganhava o primeiro prémio da Divisão Sénior do concurso Eudemanuin. Em setembro de 2022, assinava um contrato exclusivo com a Deutsche Grammophon, que já tem dado inúmeras gravações. Nós estamos aqui a falar desta homenagem a Heifetz, que vai ser lançada esta semana pela Deutsche Grammophon, mas podíamos falar de muitas outras obras que Maria Duenhas já tem gravado, nomeadamente com Deutsche Grammophon ou para a Deutsche Grammophon. Por exemplo, poderíamos passar por aqui, acho que vale a pena seguirmos com esta violinista. Por exemplo, foi ela que estreou o concerto para violino de Gabriel Ortiz, esta grande compositora que escreveu A Revolução Diamantina e que escreveu também a ópera com a qual terminou a temporada do Metropolitan, El Último Sueño de Frida. Foi ela que gravou, entre outras obras, quando se dá a conhecer, por exemplo, Fritz Kreisler.

0: Fritz Kreisler por Maria Duenhas. É de facto uma grande violinista da nova geração. Ouvimos aqui o Caprice Viennois de Fritz Kreisler na versão para guitarra e violino, Maria Duenhas, que interpretou também a Estrelita de Manuel Ponce, que ouvimos ainda há pouco, nesse disco que vai sair de homenagem a Yasha Heifetz. Ora, eu distraí-me completamente com o tempo. Já passaram 11 minutos das 9 da manhã.
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0: Então, mais uma vez, muito bom dia. 9 horas 12 minutos, menos uma hora nos Açores. E eu começo já esta terceira hora do programa da manhã da RTP da Antena 2 para falar de mais um livro de Arturo Pérez Reverte, um dos nomes maiores da literatura espanhola, volta a mergulhar na memória da Guerra Civil. Arturo Pérez Reverte, Guerra Civil, depois a ditadura que se seguiu e um debate que continua intenso em Espanha, sobretudo nos tempos que correm, aprender as lições do passado, não repetir os erros do passado, isto acompanhando a atualidade em Espanha. E Arturo Pérez Reverte vem trazer um grande contributo. Ele revisita agora a batalha mais sangrenta do conflito num romance que chega esta semana às livrarias francesas, Linha de Fogo. É o que nos traz o João Costa Dias.
3: O escritor Arturo Pérez Reverte publica em França Linha de Fogo, um romance de 650 páginas que reconstrói, ao nível humano, a Batalha do Ebro, a última grande ofensiva republicana, em 1938, que terminou em derrota frente às forças nacionalistas de Franco. É a primeira vez que o autor, com quase 50 livros traduzidos em cerca de 40 línguas, dedica uma obra inteira à Guerra de Espanha. Diz que o fez porque o conflito continua a ser usado como arma política por setores de direita, extrema-direita, esquerda e extrema-esquerda que afirma não o conhecem. O livro foi criticado por colocar combatentes dos dois lados no mesmo plano, mas Pérez Reverte insiste. Eram todos seres humanos, jovens assustados, pais de família, homens que matavam e sofriam. Antigo repórter de guerra diz que não inventa nada quando descreve dor ou morte. Basta-lhe recordar os conflitos que cobriu durante duas décadas. Os 90 anos da Guerra de Espanha trazem também novos livros e, em breve, uma minissérie da Netflix baseada numa das suas obras.

Rolando Alarcón, aqui nas canções da Guerra Civil Espanhola. A la huelga, ouvimos aqui, a propósito deste livro de Arturo Pérez Reverte, que foi apresentado pelo João Costa Dias. Arturo Pérez Reverte, que lança Linhas de Fogo, romance sobre a Batalha do Ebro, nova obras e adaptações que assinalam os 90 anos da Guerra Civil Espanhola. E nem de propósito, se ouvimos Rolando Alarcón com A la Huelga, impõe-se ouvir, por exemplo, García Lorca, revisitado por Shostakovich.

Ora, termina assim abruptamente, porque a sinfonia continuaria. É a Sinfonia 14 de Dmitri Shostakovich, dedicada a poetas que passaram momentos conturbados da história, Apollinaire, García Lorca, entre outros grandes poetas. E curiosamente, a versão que ouvimos, que é dirigida por Bernard Haitink e aqui cantada por Yulia Varadi, a opção foi manter a versão em que os poemas são mantidos na língua original e não na tradução russa, que é a outra versão, obviamente, estamos a falar de Dmitri Shostakovich. E Shostakovich, com esta habilidade para pegar neste poema, La Muerte entra e sai da taberna, e passar todo esse terror, esse período de terror que foi a Guerra Civil Espanhola. Isto tudo a propósito da Linha de Fogo de Arturo Pérez Reverte, romance sobre a Batalha do Ebro, que acaba de chegar esta semana, ou vai chegar esta semana, às livrarias francesas. Vamos estar atentos também aqui para acompanhar mais esta obra de Arturo Pérez Reverte e que nos permite mais uma vez olhar para este período fundamental, não é só da história de Espanha, da história mundial. E a referência obrigatória a García Lorca. Ele morreu no primeiro mês da Guerra Civil. Não escreveu uma linha sobre ela, mas foi uma das vítimas desses espíritos exacerbados que se põem, como diz Reverte no próprio livro, que de um lado e do outro estão pessoas, acima de tudo, pessoas que podem ser às vezes manipuladas pelas ideias ou exacerbadas. Guerra começa a 18 de julho de 1936, Granada cai nas mãos dos sublevados quase de imediato. García Lorca estava lá na casa de família, na Huerta de San Vicente. Tinha ido de Madrid para passar o verão e o santo do pai foi detido a 16 de agosto. Passou a noite de 17 no Governo Civil de Granada. Segundo a investigação, foi fuzilado às 4h45 da madrugada, a 18 de agosto, no caminho entre Viznar e Alfacar, junto de três homens de quem quase nunca se fala: Dióscoro Galindo, professor primário, e Francisco Galadi, e também Joaquim Arcolas, bandalheiros anarquistas. Então, as várias vítimas da Guerra Civil Espanhola e depois também, mais tarde, do próprio franquismo. García Lorca, cuja poesia inspirou vários compositores, ele próprio foi compositor de alguma das suas obras. E nada mais como recordar esse encontro magistral de Teresa Bergans e Narciso Yepes para cantarem precisamente García Lorca, música e letra.

Teresa Berganz e Narciso Yepes, aqui nestas canções espanholas antigas de Federico García Lorca. Aqui Federico García Lorca, o poeta e o compositor Narciso Yepes e Teresa Berganza. 9h25, continuamos inspirados pela grande literatura. Lá vamos voltar nós aos Irmãos Karamazov de Dostoiévski. Mais uma seleção da Ana Paula Ferreira para as palavras que o vento não leva.

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1: Deixa que te diga que o médico à antiga, que curava todas as doenças, desapareceu para sempre. Agora só há especialistas com publicidade nos jornais. Se adoecermos do nariz, mandam-nos a Paris. Diz que há lá um especialista europeu que trata dos narizes. Chegamos a Paris, ele examina o nariz. Eu só lhe posso curar, diz ele, a narina direita, porque não trato as narinas esquerdas. Não é a minha especialidade. Mas depois vá a Viena, onde há um especialista especial que lhe cura a narina esquerda. Em Os Irmãos Karamazov, de Fyodor Dostoyevsky. É o maior livro entre todos os que Dostoyevsky escreveu, e é nele que devemos procurar o seu gênio.
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A liturgia de São João Crisóstomo de Piotr Ilitch Tchaikovsky, a propósito dos irmãos Karamazov de Dostoiévski. Porquê esta obra, que aparentemente não tem nada a ver? Ora, a liturgia de São João Crisóstomo foi composta em 1878, que é precisamente o ano em que Dostoiévski foi a Otima. A edição deu origem a um processo em tribunal. A Capela Imperial detinha o monopólio da música sacra impressa e mandou apreender as partituras, imagine-se, mas ficou. E esta é uma das obras ortodoxas escritas por Piotr Ilitch Tchaikovsky, exatamente nesse ano em que Dostoiévski foi ótima. E o que é que esta viagem tem? Vamos cá recapitular. Em maio de 78 tinha morrido Alyosha, filho de Dostoiévski, e que tinha apenas 3 anos. Ele morreu de epilepsia, a doença do pai. Meses depois, Dostoiévski vai então ao mosteiro de Optima Pustin, vai acompanhado do filósofo Vladimir Solovyov. Ele falou com o Starets Ambrósio e essa conversa é que serve de modelo para Zosima, personagem dos irmãos Karamazovski. Deu também ao herói o nome do filho morto, Alyosha. Escreveu em paralelo a morte da criança Alyosha. O romance saiu em fascículos entre 1879 e 1880. Dostoiévski morreu 2 meses depois de terminar. Mas há mais ligações que podemos fazer aqui à grande música ortodoxa, nomeadamente as vésperas de Rachmaninov. A minha proposta é ficarmos com... E é uma obra imponente, se pensarmos. A minha proposta é ficarmos com o Nunc Dimittis das vésperas de Rachmaninov, que poderia perfeitamente servir para as cenas do mosteiro e a morte de Zosima. Rachmaninov pediu que este número fosse cantado no seu próprio funeral. Infelizmente, não respeitaram esse pedido.

servir perfeitamente para as cenas do Mosteiro e a Morte de Zosima, nos Irmãos Karamazov, de Dostoiévski. Ouvimos aqui, a propósito de Dostoiévski, que foi o autor escolhido pela Ana Paula Ferreira para as manhãs da Antena 2 e que nós temos acompanhado desde sexta-feira. Ouvimos assim a Liturgia de São João Crisóstomo, de Piotr Ilitch Tchaikovsky, e depois As Vésperas, o Nunc Dimittis, na sua formulação original para coro, com o Coro de Câmara de São Petersburgo, e depois a transcrição para piano feita pelo próprio Rachmaninoff. Rachmaninoff gostava tanto desta peça que ele chegou a pedir que ela fosse interpretada no seu funeral. Infelizmente não lhe fizeram essa vontade, mas ficaram as interpretações como a de Vladimir Ashkenazy desta versão para piano feita pelo próprio Rachmaninoff. 9 horas e 42, aproveitamos aqui a boleia dos Irmãos Karamazov. Nós já falámos aqui da importância de Schiller para, e das noções de liberdade e discussão sobre os conceitos de liberdade introduzidos por Schiller, e não só, e fraternidade também. E são várias as citações ao longo do livro, desde a famosa Oda à Alegria, que dá origem à Nona Sinfonia, ao último andamento da Nona Sinfonia de Beethoven, a cena do Grande Inquisidor, que vem inquirir Cristo, quando, aqui numa metáfora, Cristo vem à Terra e aparece o Grande Inquisidor, que lhe pergunta: mas para quê a liberdade se as pessoas não sabem o que fazer com ela? E o Grande Inquisidor, daí termos ouvido a cena do Grande Inquisidor do Dom Carlo, de Giuseppe Verdi, mais uma vez Schiller como pano de fundo. Agora, um belíssimo pretexto para ouvirmos a brilhante música de Gioachino Rossini para a sua última ópera. O Guilherme Tell, e mais uma vez a base é Friedrich Schiller. Vamos ficar aqui com uma interpretação simbólica e ainda mais simbólica para os tempos que correm. É a Orquestra Sinfónica Mundial para a Paz. Orquestra Sinfónica Mundial para a Paz. Foi dirigida em 1995 por Jorge Solti e esse concerto começava com a abertura Guilherme Tell, de Gioachino Rossini.

Gravação realizada ao vivo desta abertura Guilherme Tell de Gioachino Rossini. Ouvimos esta música a propósito de Schiller, mas também dos Irmãos Karamazov, de Dostoiévski. Mas também vale a pena aqui mencionar o contexto em que esta gravação foi feita, porque é de sublinhar. É uma gravação que conta com a interpretação de Jorge Solti e uma orquestra da qual, para a qual ele colaborou bastante, a Orquestra para a Paz Mundial, e que reunia músicos de vários países. Mais uma vez, a música como elemento de união, e as lições da música e da música erudita e da atividade da orquestra, em que se calhar é preciso escutar para que linhas independentes possam chegar à harmonia. Era esse o princípio fundamental destes projetos para a paz ligados à música, e que aqui teve a direção de Jorge Solti. Foi um concerto gravado em 1996, o Concerto da Orquestra Mundial para a Paz. Ora, 9 horas e 56 minutos, o programa passou a correr. Eu não me queria despedir sem lhe lembrar das duas gravações que nos chegam da União Europeia de Rádio, nomeadamente da BBC, às 21 horas, o Festival de Edimburgo. É uma gravação que nos chega do passado dia 12 de agosto e que apresenta o trio Sitkovetsky, com obras de Beethoven, Cecil Chaminade e Dmitri Shostakovich. E antes deste concerto, às 21 horas, no Grande Auditório, às 19 horas, mais uma vez a RTP Antena 2 a acompanhar a temporada dos Proms, neste final de tarde, um programa eclético entre a música cortesã, a música barroca e de raízes populares, e a ponte feita até à música contemporânea, com uma paragem obrigatória por Beethoven e a 7ª Sinfonia, que ficou rotulada por Richard Wagner como apoteose da dança. Um dos compositores que será interpretado nesse concerto, dirigido por Martin Frost. Martin Frost assumirá aqui não só o papel de grande clarinetista que é, como também de maestro. Uma das obras é precisamente Os Selvagens das Índias Galantes. E é quase imperdoável não ouvirmos esta música de Jean-Philippe Rameau. É assim que eu me despeço de si, recorrendo a uma gravação que recomendo muito, a gravação da Chapelle Harmonique das Índias Galantes, e na qual participa a nossa Ana Quintãs. É ela que ouvimos também logo nesta Forêt Paisible, que se segue logo à imperdível música dos Selvagens nas Índias Galantes, de Jean-Philippe Rameau. Assim me despeço, até amanhã.

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Muito bom dia, bem-vindos a mais um espaço do fim da manhã da RTP Antena 2, entre as 10 e as 13 horas, com Pedro Rafael Costa. Passam 5 minutos das 10 da manhã, vamos durante esta primeira hora de programa ficar com a música escrita no século XIX por Josef Rheinberger. E vamos iniciar com a audição de com música de câmara, um quinteto de cordas em Lá menor, opus 82.

Escutámos o Quinteto de Cordas em Lá Menor, o Opus 82 de Josef Rheinberger, uma gravação com o agrupamento Sonare. Rheinberger, compositor nascido no Liechtenstein no ano de 1839, morre em 1901. Escutámos então música de câmara da sua autoria, Quinteto de Cordas em Lá Menor, e agora a parte importante da sua produção musical, a música sacra. Vamos ouvir peças, excertos dos hinos, Opus 107.

Escutámos os dois primeiros motetes, Paternoster e Jamsol Chedit. São então as duas primeiras peças dos cinco motetes publicados como Opus 107 para coro a quatro vozes, uma gravação com o coro de câmara Saarbrücken, direção de Georg Grün. Josef Rheinberger, compositor nascido então a 17 de março de 1839 no Liechtenstein e que passou praticamente toda a vida e carreira na Baviera, nomeadamente em Munique, tendo sido não só o compositor da Corte Real, mas também professor durante bastante tempo, várias décadas de sua carreira, professor no Conservatório de Munique. Teve como alunos algumas figuras bastante notáveis que se distinguiram mais tarde nos meios musicais, oriundos de vários países, por exemplo, o norte-americano George Chadwick, também Engelbert Humperdinck, ou Richard Strauss, e ainda o mais conhecido como maestro, um dos grandes maestros do século XX, Wilhelm Furtwängler. Ora, Josef Rheinberger escreveu então um conjunto substancial de obras, destacam-se as peças de música sacra, um repertório ao qual o compositor esteve bastante ligado ao longo da

sua carreira, ouvimos dois motetes. Da sua pluma saíram também outras obras instrumentais, ouvimos um quinteto de cordas e agora vamos à música de música sinfónica. Vamos ouvir o segundo andamento do poema sinfónico Wallenstein.

0: A música de Josef Rheinberger, compositor que nasceu no Liechtenstein em 1839, morre em Munique em 1901, onde passou parte substancial da vida e carreira. Josef Rheinberger, escutamos Tecla, o segundo andamento de um extenso poema sinfónico, Opus 10, intitulado Wallenstein e inspirado pela trilogia teatral escrita por Friedrich Schiller, com esse nome, Wallenstein. Ouvimos então o segundo andamento, Tecla, com a orquestra Brandenburgische Staatsorchester de Frankfurt, direção de Nikos Ratinaus.
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0: Mais uma vez, muito bom dia. Estamos na segunda hora deste espaço do fim da manhã da RTP Antena 2, entre as 10 e as 13 horas, com Pedro Rafael Costa. Passam praticamente 2 minutos das 11 da manhã. Vamos, durante parte substancial desta hora de programa, ouvir música de uma família, uma dinastia Benda. Esta que tem origem, então, na zona da Boémia, na atual República Checa. E um compositor mais antigo, nasce no final do século XVII, Jan Benda, morre em 1757 e teve uma série de filhos músicos e também netos, já agora, que se destacaram ao longo desse século XVIII, tendo estado na grande parte reunidos na corte da Prússia. Ora, um deles, o mais velho, Franz Benda, nasce em 1709, morre em 1786, foi o primeiro violino da orquestra de Frederico o Grande da Prússia e legou-nos numerosas obras. Vamos ouvir uma delas, a sonata para violino e baixo contínuo em Lá menor. Franz Benda com o Collegium Musicum 90, direção a partir do violino de Simon Standage.

E estávamos já a escutar uma outra obra deste CD, que inclui então obras de vários compositores ligados à corte de Frederico o Grande. Aqui ouvimos a sonata para violino e baixo contínuo de Franz Benda, esta em Lá menor, sonata em Lá menor, com o Collegium Musicum 90, direção de Simon Standage, a partir do violino. Falávamos então da família Benda, uma dinastia de músicos que passaram o essencial da vida e carreira oriundos da região da Boémia, mas que se passaram vários compositores e virtuosos passaram então a vida em território alemão. Jan Benda nasceu então em 1686, morre em 1757 e teve vários filhos. Um deles, Franz Benda, de quem escutámos esta sonata, é o mais velho, um brilhante violinista. Franz Benda viveu de 1709 até 1786. Mas Jan Jiri Benda teve então vários filhos, um outro, talvez o mais conceituado, Georg Anton Benda, o terceiro filho. Nasce em 1722 e morre em 1795. Deste vamos escutar uma cantata.

A música de Georg Anton Benda, compositor que viveu em pleno século XVIII, de 1722 até 1795, escutámos uma cantata Bald wir ihn, Die Himmlische, uma gravação com solistas e também o coro e orquestra Telemann, Michael Stein, na direção de Ludger Remy. Como dizíamos há pouco então, estamos com a música da família Benda, iniciada por Jan Benda, nasceu no final do século XVII e teve vários filhos músicos, compositores e virtuosos. Um deles foi então este que escutámos, Georg Anton Benda, teve vários filhos, o outro Franz Benda, de quem escutámos uma sonata para violino, um brilhante violinista, diga-se, Franz Benda, e mais tarde viveu então um outro que será então já um neto deste Jan Benda, e de nome Friedrich Wilhelm Heinrich Benda. Nasceu em 1745 e morre já no século XIX, em 1814. Vamos ouvir da sua autoria o concerto número 1 em Fá Maior, um dos concertos para viola e orquestra.

Escutámos a música de Friedrich Wilhelm Benda, compositor que viveu de 1745 até 1814, um dos vários representantes da família Benda, que tem origem na região da Boêmia e cujos vários compositores viveram durante o século XVIII e XIX e que estiveram ligados a várias instituições na Alemanha. Este então, Friedrich Wilhelm Heinrich Benda, viveu de 1745 até 1814. Escutámos um concerto número 1 em Fá maior para viola e orquestra, uma gravação com Jean-Éric Soucy na viola e também a Orquestra Sinfónica da Rádio da SWR de Baden-Baden e Friburgo, direção de Bernard Labadie. Friedrich Heinrich Benda foi então um dos filhos de Franz Benda, este um grande violinista, um dos músicos também representantes desta família um pouco confusa, já que os nomes são muito, muito semelhantes, destes vários músicos que viveram durante o século XVIII, vários filhos e netos de Jan Jiri Benda, que nasceu no final do século XVII e morre a meio do século XVIII. E vamos encerrar este pequeno, até estamos a 5 minutos do meio-dia, vamos ainda ouvir um capricho em Fá menor de Franz Benda.

0: Capricho em Fá menor para violino solo, Evgeny Sviridov no violino, na música de Franz Benda, compositor e violinista virtuoso que viveu em pleno século XVIII.
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0: Mais uma vez, muito bom dia. Estamos na terceira e última hora deste espaço do fim da manhã da RTP Antena 2, entre as 10 e as 13 horas. Neste momento é meio-dia, 11 nos Açores. Vamos à música de Franz von Suppé.

Escutámos a abertura da música de Franz von Suppé, escutámos a abertura da opereta Dichter und Bauer, que significa poeta e camponês, uma gravação com a Sinfónica de Montreal, direção de Charles Dutoit, uma opereta que estreou há precisamente 180 anos. Franz von Suppé nasceu então a 18 de abril de 1819, nasceu numa localidade situada agora na Croácia, na altura parte do Império Austro-Húngaro. Nasce então em 1819, morre em 1895, tendo-se consagrado praticamente em pleno à escrita para os teatros, alugou-nos numerosas operetas, farsas, bailados, etc. E são essas então as obras que um músico, às quais o músico se consagrou de forma mais intensa e que permanecem pouco conhecidas do público em geral. São numerosas as obras que escreveu, com exceção das aberturas que vão surgindo, que surgem bastante em disco e em concertos, nomeadamente esta abertura desta Dichter und Bauer, poeta e camponês. Mas Franz von Suppé ocupou-se de outros géneros musicais, como por exemplo a música sacra. Entre as suas obras encontra-se uma missa de Requiem, da qual vamos escutar alguns excertos.

Escutámos excertos da Missa de Requiem de Franz von Suppé, este um compositor que nasceu numa localidade situada agora na Croácia, na altura parte do Império Austro-Húngaro. O músico consagrou-se quase em pleno à música para os palcos, com numerosas operetas, bailados, etc. Mas consagrou-se, e aliás é sob essa faceta que é conhecido, mais conhecido nos dias que correm, sobretudo pelas aberturas dessas numerosas operetas que escreveu, mas consagrou-se também a outros géneros, como a música sacra, como é o caso desta Missa de Requiem. Escutámos excertos do Dies Irae, uma ária com Franziska Gottwald na Lacrimosa, e também o Coro Filarmónico de Munique, a Filarmonia Festiva, direção de Gerd Schaller. E depois da música de excertos de Requiem, do Requiem de Franz von Suppé, vamos à música de Beethoven. 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E como dizíamos, vamos para já ficar também com a música de Beethoven, outra obra diferente da 7ª Sinfonia. Vamos ouvir Larghetto e Rondo Allegro, os andamentos finais do concerto para violino e orquestra.

Beethoven, Larghetto e Rondó Allegro são os andamentos finais do concerto para violino e orquestra, nesta gravação com Janin Jensen no violino e a Deutsche Kammerphilharmonie de Bremen, direção de Paavo Järvi. Estamos a 13 minutos de uma da tarde, estamos no final, praticamente no final de mais uma edição deste programa do fim da manhã da RTP Antena 2, entre as 10 e as 13. Vamos encerrar com a música, a balada número 4 em Fá menor, uma das peças de Frédéric Chopin.

A música de Frédéric Chopin no final de mais um programa do Fim da Manhã da RTP Antena 2, entre as 10 e as 13 horas, com Pedro Rafael Costa. Escutamos então a balada número 4 em Fá Menor, opus 52, Chopin com o pianista Seong Jin-cho. Estamos a alguns segundos da uma da tarde, final então deste espaço do Fim da Manhã da RTP Antena 2. Daqui a pouco segue a antena a Mafalda Serrano.

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Ora, viva, tenha uma ótima segunda-feira e uma excelente semana com a RTP Antena 2. Agora 13 horas e 2 minutos, meio-dia e 2 nos Açores. Mafalda Serrano consigo a fazer-lhe companhia nesta tarde com a RTP Antena 2. Depois de Pedro Rafael Costa, ficamos juntos até às 4 horas. Hoje a viagem vai ter início com a música antiga que nos traz Martin Frost, em destaque com a Orquestra de Câmara Sueca, para Beethoven e Barroco, num programa a partir das 19 horas com os Proms na RTP Antena 2. E ainda a notícia de um prémio com a obra Saudades Só Portugueses. É o compositor português César Rafael que venceu o Prémio Europeu de Composição 2026. Deixemos então passar a música, primeiro com Hildegard van Bingen e também a música de Martin Frost. Até já.

Música na tarde com a RTP Antena 2, escutando Hildegard von Bingen. Começámos com O Virtus Sapiente e a interpretação desta pequena obra de Hildegard von Bingen, pertenceu ao Kronos Quartet, e depois seguimos caminho com O Virtus Sapiente, também agora com a interpretação de Kirsten Rogers com Christoph Monks, e também agora há pouco o som produzido pelo clarinete de Martin Frost com Adolf Friederike Flickert, e ouvimos também Hildegard von Bingen numa suite antiga com este intérprete compositor que estará connosco no BBC Proms de hoje. A RTP Antena 2 acompanha a partir das 19 horas a presença da Orquestra de Câmara Sueca a interpretar Beethoven e o Barroco. Martin Frost vai estar com o seu clarinete e também com a responsabilidade da direção musical da Orquestra de Câmara Sueca para a leitura de Cradle Songs, que é uma obra de autoria de Martin Frost, e prossegue com diversos autores, entre eles Jacob Mulrath, também Jean-Philippe Rameau, Handel, Shai Vosner, e a presença de Goeren Frost, com Martin Frost, na autoria de Nomadic Dances, e depois a Sinfonia número 7 em Lá Maior, de Beethoven. Música na tarde hoje com assinatura portuguesa, que pertence a César Rafael. Foi vencedor do Prémio Europeu de Composição deste ano 2026, com uma obra sua sobre a saudade. A obra intitula-se Saudades Só Portugueses e foi estreada pela Jovem Orquestra Portuguesa em Berlim. A composição é inspirada em Fernando Pessoa e também na Era dos Descobrimentos, e o jovem compositor português César Rafael afirma ter sido uma surpresa total quando soube ter vencido o Prémio Europeu de Composição neste ano. Foi uma notícia que recebeu num telefonema que descreveu como um dos mais felizes da sua vida, e a distinção foi atribuída pela obra Saudades Só Portugueses, estreada no dia 7 de agosto na Concerthaus de Berlim pela Jovem Orquestra Portuguesa no âmbito do Festival Young Euroclassic, e o prémio foi anunciado durante o concerto de encerramento do festival. Ficamos com a música deste compositor, o nome de César Rafael, na tarde com RTP Antena 2. Ouvimos o Focus Sax Quartet com Gonçalo Baião, Miguel Maia, Ana Margarida Ferreira e Miguel Jesus, e vão interpretar três pequenos momentos, Confusione, também um segundo introspectivo e um terceiro momento intitulado Come una fuga, una fuga, e é exatamente uma obra de César Rafael.

Ouvimos Três Pequenos Momentos, o título da obra de César Rafael, compositor português, hoje connosco na tarde, da RTP Antena 2. A interpretação pertenceu ao Focus Sax Quartet, com Gonçalo Baião, Miguel Maia, Ana Margarida Ferreira e Miguel Jesus. César Rafael compôs esta obra, é um autor nascido em Vila Real, no ano 2001. A obra foi escrita para um quarteto de saxofones e surge integrada no período de formação do compositor na Universidade de Évora. Aliás, esta obra terá sido escrita a pedido do professor Mário Marques, o que sabemos, no contexto das comemorações dos 5 séculos, 50 anos da Universidade de Évora, e teve a sua estreia em junho de 2024, no verão de há 2 anos, e sabemos que é uma obra que não designa apenas 3 pequenas peças independentes, mas os 3 momentos possuem quase 3 modos contrastantes de organização musical. Ouvimos então Confusione, um primeiro andamento, o segundo introspectivo e o terceiro Como Eu na Fuga, uma estrutura que nos surge assim documentada num álbum publicado pela Universidade de Évora, com esta interpretação que escutámos de Gonçalo Baião, Miguel Maia, Ana Margarida Ferreira e também Miguel Jesus. Momentos que dedicamos a César Rafael a propósito da sua obra Saudades Só Portugueses, que foi reconhecida por um Prémio Europeu de Composição de 2026, uma obra que foi distinguida e estreada mundialmente, como referimos, no dia 7 deste mês de agosto, na Concerthaus de Berlim, pela Jovem Orquestra Portuguesa, no âmbito do Festival Young Euro Classics, e o prémio foi exatamente anunciado durante este recital. Prosseguimos com a música que hoje nos traz um instrumento em destaque, o clarinete. Daqui a pouco veremos de voltar a Martin Frost, a propósito dos prémios que recebeu também Martin Frost, pelo seu trabalho, pelo aquilo que nos dá enquanto compositor e enquanto intérprete, já que todo o seu trabalho também nos coloca perante um outro modo de entender aquilo que é o papel da interpretação, já que Martin Frost é um intérprete que parte de uma tradição profundamente sólida e de uma extraordinária consciência da história do clarinete, para depois a abrir a uma interpretação presente. Nós haveremos de fazer esse caminho também, regressando à obra de Martin Frost e ao seu legado enquanto compositor e, claro, enquanto intérprete, a propósito dos prémios da BBC, hoje presentes às 19 horas na RTP Antena 2. Por agora, ainda o clarinete, com um concerto composto na tonalidade de Lá Maior por Wolfgang Amadeus Mozart, é o Köchel 622, com um allegro, depois um segundo andamento em modo adagio e um terceiro andamento, rondó allegro. Escutamos a interpretação de Sabine Meyer com a Staatskapelle Dresden e Hans Funk.

A escrita tardia de Wolfgang Amadeus Mozart é um concerto para clarinete, hoje o instrumento de destaque na tarde com a RTP Antena 2. Ouvimos o seu concerto Cachol 622, tonalidade de Lá Maior, primeiro andamento alegro, seguindo-se o Adagio e, por fim, este último que ouvimos, Rondó Alegro, a interpretação de Sabine Meyer com a Staatskapelle Dresden e a direção de Hans Vonck.

0: A interpretação ao vivo da obra de Mozart, Wolfgang Amadeus Mozart, na primeira hora da tarde com RTP Antena 2, ouvimos Barbara Bonney com André Previn, uma interpretação da cantata Cachol 619 ao vivo, vós que honrais o Criador do universo incomensurável. É uma cantata que foi composta no verão de 1791. O texto pertence a Franz Heinz Ziegergagen e é exatamente a obra que ouvimos depois de termos escutado ainda um outro momento, o concerto para clarinete em Lá Menor, Cachol 622, terminado em outubro de 1791. É então uma obra que pertence também ao último ano de vida de Wolfgang Amadeus Mozart, apenas cerca de 3 meses separa, aliás, esta escrita das duas obras do compositor. 13 horas, quase, são 59 minutos, quase 14, para darmos então a entrada na segunda hora da tarde com a RTP Antena 2.
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0: 14 horas agora em ponto, são 13 nos Açores e a tarde com a RTP Antena 2 prossegue. Mafalda Serrano a fazer-lhe companhia e trago também hoje até si a referência à obra de um compositor, é um jovem compositor, César Rafael, que venceu o Prémio Europeu de Composição neste ano 2026 com uma obra sobre a saudade. É um compositor português que tem então o reconhecimento para saudades só portugueses. Teve a sua estreia pela Jovem Orquestra Portuguesa em Berlim, a composição é inspirada em Fernando Pessoa e também na Era dos Descobrimentos. E o jovem compositor português, César Rafael, confessa ter tido uma imensa surpresa ao vencer este prémio. É uma notícia que recebeu, aliás, num telefonema, que descreve como um dos momentos mais felizes da sua existência, e a distinção foi atribuída pela obra Saudades Só Portuguesas, com esta estreia a 7 de agosto na Concerthaus de Berlim, pela Jovem Orquestra Portuguesa, no âmbito do Festival Young Euro Classic. O prémio foi, aliás, anunciado durante o concerto de encerramento do festival e a obra surgiu a partir do tema levado pela Jovem Orquestra Portuguesa ao festival e proposto pelo maestro Pedro Carneiro. Ficamos com estes dois nomes, César Rafael, Pedro Carneiro e também, claro, os músicos da Jovem Orquestra Portuguesa. A escolha da saudade acontece de imediato, também pela vontade de apresentar por parte do compositor um público internacional, um conceito muito associado à cultura portuguesa, e diz-nos que achou que seria desafiante compor uma obra sobre um tema destes. Explicou a César Rafael que procurou divulgar a saudade na sua própria linguagem musical e da melhor forma que consegue, junto de um público a quem este conceito talvez possa ser desconhecido. O título da obra cria então uma relação com Fernando Pessoa e com a mensagem, claro, e a composição acompanha a transformação do sentimento desde a despedida até o momento em que a saudade se aproxima da nostalgia. Vamos ouvir, o convite fica no ar, César Rafael, Saudades Só Portuguesas, na RTP Antena 2, pela Jovem Orquestra Portuguesa.

Os aplausos para a estreia, que aqui trazemos exatamente como uma estreia na Rádio Pública, na RTP Antena 2, esta obra Saudades Só Portugueses, com a Jovem Orquestra Portuguesa e César Rafael, o compositor aqui bem aplaudido com esta sua composição que teve estreia mundial no dia 7 de agosto, deste mês de agosto, em exatamente 2026, na Concert House de Berlim, pela Jovem Orquestra Portuguesa, que aconteceu, portanto assim, esta apresentação teve lugar no âmbito do Festival Young Euro Classic e o prémio que César Rafael venceu, o Prémio Europeu de Composição 2026, com esta obra. O prémio foi anunciado durante o concerto de encerramento do festival. Trazemos-lhe esta audição em estreia. A obra surge a partir do tema levado pela JOP ao festival e proposto pelo maestro Pedro Carneiro, e a escolha da saudade acontece também pela vontade de apresentar a um público internacional um conceito associado à cultura portuguesa, como afirmou o compositor César Rafael. O título estabelece desde logo uma relação direta com Fernando Pessoa e com uma mensagem. É uma composição que acompanha a transformação do sentimento desde a despedida até ao momento em que a saudade se aproxima da nostalgia. César Rafael conquistou o primeiro lugar no ano 2023 no Prémio de Composição SPA Antena 2, com uma peça intitulada Autorretrato. Foi um reconhecimento que também permitiu a estreia da composição pela Orquestra Gulbenkian num concerto de encerramento do Festival Jovens Músicos em 2023. E hoje nós ficamos com a obra deste autor, aqui em destaque na tarde, com a RTP Antena 2, uma obra que tem como pano de fundo a mensagem de Fernando Pessoa, deste autor que hoje trazemos até si, um autor que iniciou os seus estudos e com uma forte marca também da Universidade de Évora, um autor que afirma que nem sempre temos oportunidade de ouvir o trabalho e que se podem sentir um pouco sozinhos os autores e os compositores portugueses na sua atividade de composição, com estudos feitos no Conservatório Regional de Vila Real em trompete, antes de desenvolver o interesse pela composição na Expro Arte em Mirandela, e em 2020 César Rafael ingressou na Universidade de Évora, onde estudou composição com Christopher Bachmann, Hugo Ribeiro e Pedro Amaral. Concluiu o mestrado em ensino de música no ano passado, em 2025. E o próximo trabalho, o que sabemos do compositor a ser apresentado, será The View from Halfway Down para saxofone solo e orquestra, interpretado por Mário Marques e pela Orquestra Metropolitana de Lisboa, sob a direção do maestro Pedro Amaral. Será no dia 25 de outubro em Alcobaça. Ficamos com esta nota aqui um pouco colocada em destaque para o mês de outubro. Para já prosseguimos com a música. César Rafael, hoje o compositor em destaque na RTP Antena 2, autor português, e também a presença, claro, de Martin Frost, que poderemos ouvir a partir das 19 horas na Rádio Pública.

Jean-Philippe Rameau, tal como interpretado por Martin Frost, ouvimos Musette Tendre en Rondeau e iniciamos agora, na tarde, com RTP Antena 2, a escuta da obra de César Rafael, obra premiada, Saudades só portugueses, para quem nos contacta. Dizemos que escutámos numa estreia da Rádio Pública aqui em Portugal, a Jovem Orquestra Portuguesa, nesta leitura de uma obra premiada, Saudades só portuguesas, de César Rafael, uma obra que, como referimos, surgiu a partir de um tema levado pela JOP ao festival e proposto pelo maestro Pedro Carneiro. O festival de que falamos é o festival Young Euroclassic. Foi uma distinção atribuída pela obra Saudades só portuguesas, que teve a sua estreia no dia 7 de agosto na Concerthaus de Berlim, que ouvimos pela Jovem Orquestra Portuguesa, e este prémio acontece em 2026, com o compositor estar aqui presente na tarde com a RTP Antena 2 através da sua música. E já que o nome de Pedro Carneiro está também connosco na tarde, passaremos já daqui a pouco à companhia numa outra interpretação deste músico português. Para já dizemos-lhe que Martin Frost é o grande destaque do recital, da atuação agendada para hoje. São os prémios que temos para si, porque são mesmo BBC Proms, é quase como um prémio diário que acontece na tarde com a RTP Antena 2, a destacar, e é sempre com grande alegria que fazemos a ponte entre a música de várias geografias e também de vários tempos da história da música nestas tardes, em que levamos até si sempre com grande alegria a música que tem assinatura portuguesa, e hoje com a abertura também para Martin Frost, que tem questionado sempre os limites entre aquilo que pode ser o papel de um intérprete e de um compositor, propondo uma abertura a partir de uma sólida formação na tradição erudita, uma abertura para outras leituras. Martin Frost estará com os BBC Proms na RTP Antena 2 a partir das 19 horas de hoje, Royal Albert Hall, e é mesmo uma festa poder ouvir a Orquestra de Câmara Sueca a tocar Beethoven e o Barroco, com Martin Frost como maestro, como compositor e também como clarinetista. Vamos começar por escutar a sua Cradle Song, seguindo-se depois uma obra de Jacob Mulrath, Helix, que é uma co-encomenda da BBC e será, neste caso, uma estreia mundial, e depois o programa vai continuar com a proposta de Jean-Philippe Rameau, que ouvimos neste pequeno momento intitulado Musette Tendre en Rondeau. Ouvimos também, claro, Cecília Bartoli, inconfundível, na leitura das páginas de António Sesti, Intorno all'idol mio, um pouco como em redor ou em torno do meu amado, uma cena exemplar cantada por Orontia, a rainha protagonista da obra, que é uma obra na qual a rainha se dirige às brisas suaves que envolvem o homem amado, pedindo-lhe que o beijem por ela enquanto ele repousa, e ouvimos então a cena exemplar daquilo que torna talvez Sesti uma figura fundamental na formação da ópera italiana do século XVII. Música connosco na RTP Antena 2, agora como prometemos, Pedro Carneiro, e a viagem vai ser feita até à escrita de Luís Tinoco. Escutamos Mind the Gap, com uns quatro momentos, intitulado o primeiro Keep Left, o segundo andamento Next Train Approaching, o terceiro andamento intitula-se Currently Out of Order, e por fim o quarto momento Keep Right. Ouvimos então Pedro Carneiro na leitura de Luís Tinoco.

para uma marimba solo de 5/8, com cerca de uma dedicação, uma obra que ouvimos e que é dedicada a Pedro Carneiro, que estreou no dia 14 de março de 2000, cerca de 26 anos então. A estreia, ao que sabemos, aconteceu no Purcell Room, no South Bank Centre, em Londres, e depois foi gravada com esta versão que ouvimos do álbum Crazy Mallets, Portuguese Music for Marimba, assim, a música portuguesa para marimba, tocada por Pedro Carneiro. E o próprio compositor, neste caso Luís Tinoco, a quem nos referimos, nos dá a saber que a obra nasceu da sua experiência londrina, da observação das pessoas que circulam na cidade e também dos sinais que vão condicionando os movimentos Mind the Gap, Stand on the Right, Walk on the Left. Então a peça tem os 4 andamentos que ouvimos, cada um associado a uma indicação bem característica do espaço urbano londrino. Keep Left, o primeiro; Next Train Approaching, o segundo andamento; o terceiro, Currently Out of Order, e o quarto andamento, Keep Right. Depois de Pedro Carneiro e Luís Tinoco, ainda há a proposta de uma viagem em língua inglesa, Speaking of Letters and Dancing. A primeira parte desta obra de Ryan Latimer nos chega, intitula-se A Letter; a segunda, Dancing; e o terceiro momento, Summer Night. Ficamos com a obra de Ryan Latimer. A interpretação pertence ao Locke Ensemble, com Rosie Middleton e também Daniela Rosina.

0: Escutámos a obra de Ryan Latimer, intitulada Speaking of Letters and Dancing. Escutámos esta composição na leitura do Locke Ensemble com Rosie Middleton e Daniela Rosina. Interpretaram os três momentos, três canções, a primeira intitulada A Letter, a segunda Dancing e a terceira composição, Summer Night. É uma obra de um compositor nascido em 1990, Ryan Latimer, um autor britânico associado à nova música do Reino Unido, cuja produção tem talvez como principal característica a relação muito consciente com a ideia de jogo, com a ideia de interpretação também, aquilo que também de alguma forma está presente em Martin Frost, o autor, também porque é compositor, é clarinetista e neste caso será também o responsável pela interpretação, pela direção da Orquestra de Câmara Sueca, que ouviremos hoje a partir das 19 horas no Royal Albert Hall. Acontece assim, BBC Proms na RTP Antena 2 para daqui a pouco. Quanto a esta obra, Speaking of Letters and Dancing, é de 2018, uma obra vocal, como ouvimos, escrita para a voz de meio-soprano e também para um agrupamento instrumental de clarinete, clarinete baixo, percussão, piano, violino e violoncelo, com estreia no ano 2018 pela cantora Sarah Gabrielle e pelo ensemble Locke, que aqui ouvimos. Gênese de um trabalho de três canções cuja criação começa pela última, exatamente Summer Night, uma noite de verão, que é uma antiga criação do compositor de Ryan Latimer. Ryan Latimer que escreve assim aos 18 anos de idade sobre um haiku tradicional de Kobayashi Hisa, e na sequência do atentado de Manchester em 2017 surge então a oportunidade de transformar esta obra numa criação para ensemble instrumental, e para as outras duas canções procurou textos poéticos que pudessem de alguma forma dialogar com esta ideia, e assim encontrou a obra de uma autora polaca, Maria Palikowska-Janerowska, Letter and Dancing. O título Speaking of Letters and Dancing surge então posteriormente, reunindo três universos poéticos. Música para daqui a pouco, agora com encontro marcado com outros compositores, vai ser já depois das 15 horas e vamos começar com Ludwig van Beethoven.
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0: Seja bem-vindo à terceira hora da tarde com a RTP Antena 2. Agora 15 horas, são 14 nos Açores. Mafalda Serrano consigo por mais uma hora até às 16, como acontece habitualmente entre a 1 e as 4 da tarde, segunda a sexta-feira, na RTP Antena 2. Hoje, na tarde, o destaque para a música do compositor premiado César Rafael. Também escutámos Pedro Carneiro e temos para si a presença também em destaque de Martin Frost, hoje com Beethoven, em dois momentos também na agenda da RTP Antena 2. Começamos pelo BBC Proms, que tem lugar às 19 horas, e o programa apresenta a Orquestra de Câmara Sueca com o maestro Martin Frost, compositor também e clarinetista. O programa começa com uma obra sua, Cradle Song, e prossegue com várias interpretações até chegar à Sinfonia número 7 em Lá Maior, pelo meio Jean-Philippe Rameau, que também ouvimos por Martin Frost na tarde com RTP Antena 2. E num outro momento, vai ser também hoje, segunda-feira, que o programa Grande Auditório lhe propõe uma gravação da BBC com o Festival de Edimburgo, no Queen's Hall de Edimburgo. Aconteceu a 12 de agosto de 2025. praticamente então um ano e duas semanas passados, com Ludwig van Beethoven a abrir o programa. Foi o trio com piano número 5 em Ré maior, opus 70, número 1, Fantasma. Depois Cécile Chaminade, também uma obra de Mandis Golzal-Kashani, intitulada To the Pointer Stars, e por fim Dmitri Shostakovich, também um trio com piano, número 2 em Mi menor, é o opus 67, com o trio Sitkovetsky, uma referência então para a tarde que tem hoje lugar primeiro às 19 no BBC Proms e depois continua com o grande auditório com esta segunda-feira aqui na tarde da RTP Antena 2, também dedicada um pouco a Ludwig van Beethoven.

Matthias Kern, com a presença inconfundível de Jan Liszicki no acompanhamento ao piano para a canção, é a sexta do ciclo Opus 98, An die Ferne Geliebte, de Ludwig van Beethoven, compositor hoje connosco na tarde da RTP Antena 2. Mais logo, a gravação da BBC, que preenche o programa Grande Auditório, traz-nos a proposta de uma apresentação que teve lugar no Festival de Edimburgo em agosto de 2025. Passado um ano, voltamos a ouvir Beethoven com o trio com piano número 5 em Ré menor, o Opus 70 número 1, desta vez o trio Fantasma, pelo trio Sitkovetsky, que depois vai interpretar outros compositores. Nós convidamo-lo à escuta do segundo trio deste Opus 70. São um conjunto de dois trios de Beethoven escritos para piano, violino e violoncelo, e ambos foram criados durante a estadia de Beethoven numa propriedade pertencente à Condessa Marie von Eschleutti. Ambos são dedicados a esta personalidade em agradecimento pela hospitalidade e foram publicados em 1809. Ficamos com estas peças que representam o estilo do período, digamos que intermediário de Beethoven, que se estende até cerca de 1803 até 1812, que inclui muitas outras obras suas mais conhecidas, estas criadas num verão de 1808. Vão, por exemplo, por outros caminhos. Nós vamos agora escutar este momento, não a obra que ouviremos mais logo, mas sim aquela que é o número 6, que corresponde o Opus 70, número 2, com o primeiro andamento poco sesto nuto, allegro ma non troppo, o segundo, que prossegue em allegretto, o terceiro momento, allegro ma non troppo, e, por fim, o último andamento final e allegro. Vamos ouvir Ludwig van Beethoven por Noël Lee, com Robert Gendre e também Robert Becks.

Música de Ludwig van Beethoven, nesta terceira hora da tarde com a RTP Antena 2, depois de Andi Fern geliebt, a escuta do Opus 98, com a canção número 6, ainda de Ludwig van Beethoven, o trio com piano número 6, desta vez do Opus 70. Ouvimos o número 2, a interpretação pertenceu a Robert Chandler com Robert Beck, e ouvimos também Noel Lee. A leitura desta obra remete também para o convite que hoje fica feito em dois momentos com a RTP Antena 2. O primeiro será com as 19 horas a abrirem a BBC Proms na RTP Antena 2 e a proposta de uma obra de Beethoven para encerrar a atuação de Martin Frost. Será a Sinfonia número 7 em Lá Maior, e vamos poder ouvir, como referimos ao longo da tarde, Martin Frost, que é clarinetista, também maestro e compositor com orquestra de câmara sueca. Também hoje, na tarde, com a RTP Antena 2, depois do BBC Proms, entramos numa noite que sequer ainda de verão e ainda clara, com a obra de Ludwig van Beethoven. É o trio com piano número 5 em Ré maior, é o Opus 70, sim, mas o número 1, o trio Fantasma, com o trio Sitkovetsky a atuar a partir do Festival de Edimburgo, uma gravação BBC. Queen's Hall de Edimburgo aconteceu no dia 12 de agosto de 2025. Continuamos na tarde com a escuta de uma obra de um compositor sueco, Gösta Nyström, um autor de quem escutaremos o concerto para viola numa homenagem à França. Intitula-se mesmo Hommage à la France, é um concerto para viola e orquestra, um compositor que viveu entre 1890 e 1966, criou a obra em 1940 e ela teve a sua estreia no outono de 1941 em Gotemburgo. Aconteceu que esta obra de alguma forma pode remeter para a ligação profunda de Nyström à cultura francesa, que foi adquirida durante os anos em que o compositor viveu e estudou em Paris. O seu idioma musical acabou por combinar então influências do modernismo francês com um caráter nórdico muito marcado, com uma formação paralela também como pintor, que acabou por contribuir para a importância que atribui na sua escrita ao timbre, também à cor. Muitas das suas obras estão também associadas à proximidade com o mar, considerava extremamente importante na sua vida. Esta obra que ouviremos tem três andamentos. Ouvimos o Allegro Très Rythmé com o Très Rythmé com o Mi menor em destaque, com a gravação de Göran Freust, que é também o intérprete que estará em destaque na tarde com a RTP Antena 2 e os BBC Proms. Também um segundo momento, Lento Molto Tranquilo, e o terceiro, Allegro Scherzando. Estaremos entre o Mi menor do primeiro, Si menor e Mi menor, com a companhia de Göran Freust, que com Martin Freust também será mencionado, com as Danças Nómadas. É um programa da Orquestra de Câmara Sueca do Beethoven e do Barroco, que nos traz o BBC Proms de hoje, a partir das 19 horas, e que tem como mote, talvez, um certo convite à dança, que pode também estar presente na escrita de Martin Freust, na sua interpretação, na sua direção, e quem sabe também na de Göran Freust, que aqui ouviremos por Gösta Nyström. Estas notas escritas, concerto com o destaque para um instrumento, viola, com este Allegro, o segundo momento lento e o terceiro momento Allegro Scherzando.

Ouvimos o concerto para viola com os três andamentos interpretados por Göran Frost, com a Clemens Schütt, também a Orquestra de Câmara da Suécia, Goisten Nyström com esta obra escrita nos anos 40, Martin Frost hoje na RTP Antena 2 a partir das 19 horas com o BBC Proms, a proposta de escuta de uma composição sua, Cradle Song, para abrir. É também clarinetista, claro, e maestro. Vamos ouvi-lo também como compositor e depois, antes da interpretação de Ludwig van Beethoven, que traz a Sinfonia número 7 a este programa, em Lá Maior, ainda Göran Frost, que ouvimos, e Martin Frost, Danças Nómadas, num programa que nos propõe hoje uma viagem eclética entre a música cortesã e aquela que nos traz raízes populares do barroco contemporâneo, com um mote comum, o da dança. Vai ser hoje, a partir das 19 horas, hoje dia 24 de agosto, Royal Albert Hall de Londres, para ouvir Martin Frost. Também nós encerramos a tarde com a RTP Antena 2, propondo-lhe uma dança klezmer. É número 2, Göran Frost e Martin Frost, com a Orquestra Filarmónica Real de Estocolmo.

0: A música de dois irmãos, ligados também à composição e ao instrumento solo, neste caso, Martin Frost, clarinetista, maestro, também compositor, que hoje estará connosco no BBC Proms a partir das 19 horas, e Göran Frost, ligado à interpretação à viola, à execução solista e também à composição. Ouvimos uma dança klezmer número 2, que traz exatamente esta assinatura. Göran Frost, Martin Frost, também a encerrar a tarde com a RTP. Antena 2 a convidar agora à escuta de Supernova, o programa de Inês Almeida, que ficará connosco, e depois a tarde que continua e que vai trazer até si a presença de António Pires Veloso. Acertamos o relógio às 17 horas com as notícias do mundo na RTP Antena 2. Regresso amanhã, agora 16 horas. São 15 horas nos Açores. Fique bem, Mafalda Serrano consigo, amanhã a partir da 1 da tarde.
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1: Muito boa tarde. Esta semana Supernova começa com uma daquelas obras incontornáveis da história da música. O Requiem de Giuseppe Verdi, composto entre 1868 e 1874, estreado em Milão, nesse mesmo ano de 74, foi inicialmente inspirado pela morte de Rossini e, por fim, pela morte de Alessandro Manzoni, uma figura importante da cultura e do nacionalismo italianos. Embora Verdi insistisse que a obra não deveria ser cantada como uma ópera, o Requiem é profundamente dramático, combinando o texto sagrado da Missa de Requiem em latim com contrastes poderosos entre terror, dor, penitência, misericórdia e esperança. A sua unidade musical resulta, em parte, da recorrência de motivos, sobretudo do aterrador Dies Irae, que reaparece ao longo da obra. A estrutura em sete partes acompanha o percurso da alma desde a oração pelo descanso eterno, no Introit Kyrie, passando pelo medo do juízo final, no Dies Irae, até às orações de libertação no Ofertório, ao jubilante Sanctus, ao contemplativo Agnus Dei e à visão da luz eterna, no Lux Aeterna. O Liberame final, dominado pelo soprano e pelo coro, faz regressar o terror do Dies Irae antes de avançar para uma poderosa súplica de libertação e uma fuga final que exprime esperança. A gravação que vamos ouvir foi feita em Cleveland, no ano de 2026. Reúne a soprano Azmik Grigorian, a meio-soprano Denise Udzun, o tenor Joshua Guerrero e o baixo Tarek Nazmi, juntamente com o coro e a orquestra de Cleveland, sob a direção do maestro Franz Welser-Must. A gravação foi feita ao vivo no Severance Music Center em janeiro de 2026. A gravação possui também um importante contexto histórico. A Orquestra de Cleveland, fundada em 1918, tem uma longa tradição de excelência musical e apresentou o Requiem de Verdi pela primeira vez em 1937, sob a direção de Arthur Rodzinski. Este registro de 2026 integra a temporada final do mandato de 25 anos de Welser-Must como diretor musical da orquestra. O resultado reúne a obra-prima de Verdi no século XIX, com quatro solistas de carreira internacional, um coro de referência e uma das grandes orquestras norte-americanas, numa interpretação centrada no percurso fundamental da obra, do medo e da morte à misericórdia, à luz eterna e à libertação. Vamos ouvir a última secção da obra, Liberame. Azmik Grigorian, soprano, coro e orquestra de Cleveland, Franz Welser-Must na direção.

Supernova na casa de partida com a fasquia bem alta. Estivemos à escuta da última secção da última parte do Requiem de Giuseppe Verdi, Libera-me, pela soprano Azmik Grigorian e coro e orquestra de Cleveland sob a direção de Franz Welser-Möst, numa gravação ao vivo feita no mês de janeiro de 2026, que assinala os 25 anos de Welser-Möst à frente da Orquestra de Cleveland. Friends in High Places é uma gravação dedicada à musette francesa, a gaita de fole francesa, e ao seu repertório no século XVIII. O álbum mostra como a musette evoluiu de uma simples gaita de fole de pastor para um sofisticado instrumento de corte e de salão. A sua ascensão esteve estreitamente ligada ao patrocínio de Luís XIV e da aristocracia francesa, enquanto construtores e músicos como os Haute-Terre e os Chédeville foram desenvolvendo progressivamente a sua construção. No século XVIII, a musette possuía dois tubos melódicos, vários bordões e uma extensão quase totalmente cromática, permitindo aos compositores utilizá-la em música de câmara cada vez mais ambiciosa. O repertório de Friends in High Places reflete esta evolução. Chédeville e Charpentier representam a tradição mais antiga, baseada em danças e no caráter pastoral, enquanto compositores como Alexandre Duguay, Dupuis, Toulouse e Nodot demonstram como a musette se adaptou às formas da sonata de influência italiana, à harmonia complexa e a um contraponto mais elaborado. Duguay explora as possibilidades harmónicas do instrumento, apesar dos seus bordões fixos. Dupuis atribui à musette e ao teclado papéis de igual importância. Toulouse trata a musette como parceira da flauta e Nodot combina virtuosismo técnico com uma leveza pastoral. Boismorcier, por sua vez, mostra até que ponto a música para a musette se tinha tornado comercialmente bem-sucedida, publicando numerosas obras concebidas como meio de entretenimento acessível. O álbum apresenta assim a musette não como uma curiosidade, mas como um instrumento de câmara plenamente integrado, capaz de dialogar com a flauta, o violoncelo, o cravo e outras musette. As obras diferem consideravelmente no seu caráter, desde danças francesas simples e peças pastorais, até sonatas tecnicamente exigentes e harmonicamente ousadas. A conclusão da gaiteira neste disco, Amanda Babington, é que cada compositora explorou de maneira diferente a relação entre a musette e os instrumentos que a acompanham, revelando a considerável versatilidade do instrumento. Claro está que os intérpretes são especialistas na prática histórica. Amanda Babington toca a musette e dirige o Baroque in the North. Nesse, Claire Babington toca violoncelo barroco, David Francis toca cravo, Martin Shaw toca as flautas históricas e Bart Van Trooyen junta-se a Babington na segunda musette. As suas carreiras combinam interpretação, investigação e ensino, enquanto Van Trooyen está também ligado ao restauro e à construção de musette. Gravação realizada no Royal Northern College of Music, em Manchester, utilizando instrumentos históricos ou réplicas baseadas em modelos originais. Entre os instrumentos encontram-se musettes restauradas ou reproduzidas segundo modelos do século XVIII, uma cópia de uma flauta Bressan, um violoncelo baseado num modelo Stradivarius e um cravo francês de dois teclados. Concluindo, Friends in High Places conta a história da transformação da musette de instrumento rústico a participante sofisticada na música de câmara francesa. O álbum combina esta dimensão histórica com um repertório diversificado e interpretações de orientação historicamente informada, demonstrando as possibilidades técnicas, expressivas e harmónicas inesperadas de um instrumento cujas origens permanecem fortemente associadas ao mundo pastoral. Escutemos música de Alexandre Julien Duguay, que viveu entre 1714 e 1780, a sonata em trio em Dó maior, opus 4, número 3, dividida em moderadamente, minuetos 1 e 2 e giga.

Eis a proposta. Música de Alexandre Julien Duguet, Esprit Philippe Chedeville, A. Tolu, Jean-Baptiste Dupuis, Jean-Daniel Brown, Colin Charpentier, Louis-Antoine Dornel, Joseph Baudin de Boismorcier e Jacques-Christophe Nodeau. Um generoso programa para conhecer a evolução da musette, desde instrumento eminentemente pastoral até elemento integrado nos grupos de câmara do século XVIII em França, com repertório comercialmente bem-sucedido. Está tudo no álbum Friends in High Places, de Amanda Babington, a solista e maestra do grupo Baroque in the North, com Martin Shaw na flauta, Claire Babington no violoncelo e David Francis no cravo. Em escuta esteve a sonata em trio em Dó maior, opus 4, número 3, de Alexandre Duguay. Passemos a um novo programa. The European Guitar, a guitarra europeia, apresenta a guitarra como um instrumento versátil, capaz de reunir tradições europeias, mediterrânicas, folclóricas e populares. Em vez de se centrar na tradição da guitarra clássica espanhola, o repertório escolhido por Eleftheria Kotzia percorre a Grécia, a Sérvia, a Estónia, a Escócia e a França, explorando temas como a migração, o sentimento de pertença, a memória, a perda, a paz e a identidade cultural. O álbum combina obras contemporâneas originais com arranjos de canções populares, mostrando tanto a dimensão clássica como as possibilidades mais populares do instrumento. A obra central é a Suite Levantina, de Dusan Bogdanovich, escrita em 1995 para Eleftheria Kotzia e inspirando-se nas tradições musicais do Mediterrâneo Oriental, em particular do Levante, como o nome indica, combinando-as com a formação composicional ocidental de Bogdanovich. A obra é constituída por 5 andamentos e utiliza um baixo em Fá grave como bordão, cores modais, ritmos irregulares, polirritmos e gestos de caráter improvisativo para criar um universo sonoro próprio. Os 5 andamentos apresentam características contrastantes. Prelúdio é livre e improvisado, sem métrica regular, sustentado sobre o bordão em Fá. A dança é enérgica e ritmicamente complexa. Cantilena constitui o centro emocional da suite, aproximando-se de um recitativo ou de um lamento vocal. A passacaglia desenvolve um padrão de baixo recorrente através de um contraponto progressivamente mais complexo, enquanto o pós-lúdio regressa à atmosfera inicial, retomando o bordão, a linguagem modal e o caráter improvisado. No seu conjunto, a suite estabelece uma ligação entre passado e presente, entre linguagens musicais tradicionais e contemporâneas. A obra tem um significado particularmente pessoal para Eleftheria Kotzia, uma vez que os seus 2 pares de avós eram imigrantes provenientes da Ásia Menor. Esta dimensão confere à Suite Levantina um lugar especialmente significativo num álbum preocupado com a migração e com o sentimento de pertença à outra terra. É também relevante o compromisso de Kotzia com a expansão do repertório para a guitarra. Ao longo da sua carreira, encomendou e estreou obras de Bogdanovich e de outros compositores contemporâneos, dedicando uma parte importante da sua atividade à música para a guitarra dos séculos XX e XXI. O álbum inclui ainda outras obras para guitarra e violoncelo interpretadas por Kotzia em colaboração com Eva Mizerska, cuja carreira reúne atividade a solo, música de câmara e repertório contemporâneo. No seu conjunto, o projeto apresenta a guitarra como um ponto de encontro entre diferentes culturas e tradições. Eis os nomes neste European Guitar: Angel Cabral, Dinos Constantinides, Barbara, Eddie Maguire, Peter Maxwell Davis, René Esperé, Costas Grigorias e Charles Trenet. Nós vamos ficar a ouvir, como é óbvio, Dusan Bogdanovich, a Suite Levantina de 1995.

Eleftheria Kotzia, a tocar música do sérvio-americano Dusan Bogdanovich, nascido em 1955. Suite Levantina, de 95, dividida em prelúdio, dança, cantilena, passacaglia e pós-lúdio. Este álbum, European Guitar, contém ainda obras de Ángel Cabral, Dinos Constantinidis, Barbara, Eddie Maguire, Peter Maxwell Davis, René Espéré, Costas Grigóreas e Charles Trenet. Uma mistura bem interessante de repertório erudito e popular.

Seguindo nas novidades discográficas da semana, a terceira sinfonia em ré menor de Anton Bruckner, chamada a Sinfonia de Wagner, é apresentada agora na sua versão original de 1873 pela Orquestra Anima Eterna de Bruges, sob a direção de Pablo Heras Casado e com instrumentos históricos. A obra reflete a profunda admiração de Bruckner por Richard Wagner, que começou com a sua experiência de Tannhäuser em Linz, em 1863, e foi reforçada por contactos posteriores com a música de Wagner. Bruckner dedicou-lhe a sinfonia em 1873 e a partitura contém numerosos ecos wagnerianos, incluindo motivos reconhecíveis de Tristão e Isolda e a Valquíria. Ainda assim, Bruckner transforma essas influências através da sua própria linguagem sinfónica, em vez de se limitar a imitar Wagner. Esta versão é particularmente importante porque difere substancialmente das revisões posteriores de 1877 e 89. Essas tornam a estrutura da sinfonia mais concisa, equilibrada e acessível, sobretudo no final, mas a versão original conserva um maior sentido de espontaneidade e experimentação. Está repleta de ideias contrastantes, transições abruptas, interrupções e tensões estruturais, conferindo aos andamentos extremos um caráter de quase colagem. O original revela um lado particularmente ousado da criatividade de Bruckner antes de o compositor procurar impor um maior controle formal à obra. A sinfonia teve inicialmente uma recepção difícil. A primeira apresentação pública, na versão revista de 1877, foi dirigida pelo próprio Bruckner, depois da morte de Johann Herbeck, e terminou num grande fracasso, com membros do público e, segundo os relatos, até alguns músicos a abandonar a sala. A obra só alcançou amplo reconhecimento com a interpretação da versão posterior dirigida por Hans Richter, em 1890. A partitura original só foi ouvida em público em 1946, quando Josef Kailbert a dirigiu na cidade de Dresden, do pós-guerra. Essa apresentação contribuiu para estabelecer a importância do regresso à concepção original de Anton Bruckner. Nesta gravação, Heras Casado e a Anima Eterna de Bruges utilizam instrumentos de época, incluindo instrumentos de madeira históricos ou reconstruídos segundo modelos originais, trompas vienenses, trompetes e trombones de características históricas e timbales com peles de cabra. A sua abordagem insere-se num interesse mais amplo pela recuperação do som e do caráter da música de Bruckner através de uma prática historicamente informada. Fiquemos então à escuta de um dos andamentos da Sinfonia número 3 em ré menor de Anton Bruckner, é o terceiro, Scherzo, Ziemlich schnell.

Quando passam 130 anos sobre a morte de Anton Bruckner, Pablo Heras Casado dirige a Orquestra Anima Eterna de Bruges na Sinfonia número 3 em Ré menor, dita Sinfonia Wagner, WAB 103, na versão original de 1873. A interpretação com instrumentos históricos ou cópias de modelos originais. Escutamos o terceiro andamento, Scherzo, Ziemlich schnell, muito rápido.

Kaiku, obras finlandesas contemporâneas para violoncelo, é um retrato da música finlandesa atual para violoncelo, através de 6 obras de Sauli Zinoviev, Kalevi Aho, Cecilia Damström, Sebastian

Fagerlund, Uti Tarkiainen e Lauri Porra. Embora os compositores tenham linguagens e fontes de inspiração muito diferentes, o programa revela um interesse comum em alargar as possibilidades expressivas e técnicas do violoncelo. As obras vão desde a transformação fantasmagórica de um noturno romântico, em Sustained, de Zinoviev, até à representação musical da Covid-19 longa, em Aveo, de Damström, passando pelo introspectivo recitativo, de Fagerlund, pelo intenso e parcialmente virtuosístico Sanasi Kivin Uponnit, de Tarkiainen, e pela evocação de uma manhã de verão finlandesa em We Lie Down Only to Get Up Again, de Porra. A obra central é a sonata para violoncelo e piano de Kalev Aho, concluída em 2019. Aho é caracterizado como um compositor épico, cuja música se constrói através de estruturas de grande escala, longos arcos de tensão e narrativas emocionais fortes. A sonata nasceu quando Ulla Lampela, violoncelista da Orquestra de Câmara da Ostrobótnia, sugeriu que Aho escrevesse uma sonata para violoncelo depois de ouvir Kyrie tu ole puolan. Lampela pediu também a Aho que fosse incluído o canto difónico, uma técnica vocal da Ásia Central que ela própria praticava. Aho incorporou-o na cadência do terceiro andamento, mas escreveu igualmente uma versão alternativa sem canto difónico, e é essa última versão que é utilizada neste registro de Ruzman. A sonata tem quatro andamentos. O primeiro começa calmamente, com o violoncelo sobre figuras suavemente ondulantes no piano, mas vai escurecendo até irromper num poderoso, furioso presto. Regressa depois ao andamento inicial, agora num estado mais contemplativo. O segundo andamento segue uma estrutura geral semelhante, contrastando secções exteriores tranquilas com uma passagem central mais atribulada, mas é no conjunto mais introspectivo e menos virtuosístico. O terceiro andamento é uma cadência intensa para violoncelo solo, concebida como um monólogo que conduz diretamente ao enérgico final. O último andamento atravessa diferentes métricas e tem um clímax antes de se dissolver gradualmente num final muito silencioso, com o violoncelo abafado a desaparecer em harmónicos agudos. Jonathan Ruzman, o protagonista do álbum, é um importante defensor do repertório contemporâneo finlandês para violoncelo. No conjunto, o álbum apresenta a música finlandesa contemporânea como sendo diversificada, emocionalmente direta e estreitamente ligada tanto à experiência pessoal como às possibilidades do violoncelo. Vamos à sonata de Kalev Aho, escolhemos o Andante, Jonathan Ruzman e Johannes Pirto na interpretação.

Ficam por ouvir os compassos finais do segundo andamento, Andante, da sonata para violoncelo e piano do finlandês Kalevi Aho, em 2019. Interpretações do violoncelista Jonathan Ruusmann e do pianista Johannes Pirto, num álbum intitulado Kaiku, Eco, com obras contemporâneas finlandesas, também de Sauli Zinoviev, Cecília Damström, Sebastian Fagerlund, Uti Tarkiainen e Lauri Porra. Esta edição de Supernova está terminada. Votos de uma excelente semana.

0: Supernova.
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3: 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O Jornal da 2, com edição de Augusto Henriques.
4: A temperatura nos oceanos registou no sábado um novo recorde global, revela o programa Copérnicus. Uma entidade coordenadora e melhores condições de trabalho para as equipas são as recomendações de um estudo académico sobre a rede de teatros e cineteatros. Neste jornal damos os parabéns a César Rafael, o jovem compositor português que venceu o Prémio Europeu de Composição 2026. Boa tarde, sejam bem-vindos ao Jornal da 2. O jovem compositor português César Rafael venceu o Prémio Europeu de Composição 2026. O anúncio foi feito durante o concerto de encerramento do Festival Young Euroclassic, que decorreu em Berlim, na Alemanha. César Rafael, em declarações à agência Lusa, descreve o telefonema que o informou do prémio como um dos mais felizes da sua vida. O compositor português foi distinguido pela obra Saudades, Só Portugueses, que estreou no dia 7 de agosto na Concerthaus Berlim, interpretada pela jovem orquestra portuguesa no âmbito deste festival. Saudade foi o tema levado pela jovem orquestra portuguesa a Berlim, proposto pelo maestro Pedro Carneiro. Em declarações à agência Lusa, César Rafael explica que procurou divulgar a saudade na sua própria linguagem musical e da melhor forma possível junto de um público a quem esse conceito é desconhecido. A composição acompanha a transformação do sentimento de desde a despedida até ao momento em que a saudade se aproxima da nostalgia. O título da obra estabelece uma relação com Fernando Pessoa e mensagem. A apresentação da obra terminou com uma ovação de pé perante uma sala cheia. Há quase 50 mil alunos colocados na primeira fase de acesso ao ensino superior. Os resultados foram conhecidos ontem. Foram ocupadas 88,9% das vagas disponíveis. O Ministério da Educação fala do maior número de colocados da última década, com exceção de 2020, ano em que foram adotadas regras excepcionais por causa da pandemia. Há cerca de 6 mil vagas ainda por preencher nas universidades. As candidaturas à segunda fase podem ser feitas até ao próximo dia 20. Depois da colocação na universidade, segue-se a procura de alojamento para muitos dos estudantes. Por isso, a DECO Proteste lançou uma plataforma para apoiar os estudantes deslocados. Sara Araújo de Almeida.
5: O objetivo é facilitar uma pesquisa que está muitas vezes dispersa por diferentes canais de informação, explica a porta-voz da DECO Proteste, Magda Canas.
6: Esta preocupação da casa pesa cada vez mais. Porquê? Porque é o desafio de encontrar um alojamento adequado, disponível e, sobretudo, financeiramente confortável.
5: Para isso, criaram duas ferramentas que juntam os dados por instituição de ensino superior e município.
6: Qualquer estudante ou família pode pesquisar num único espaço, no querocasa.pt, quais são as soluções de alojamento que são disponibilizadas pelos estabelecimentos de ensino superior e também pelas autarquias locais. Podem ainda perceber se há programas disponíveis para apoiar quem precisa de mudar de cidade para seguir os estudos.
5: Até aqui, era preciso consultar cada entidade em separado. Para o presidente da Federação Académica do Porto, Francisco Porto Fernandes, é um bom passo para ajudar os alunos.
7: O alargamento deste tipo de capacidade quase de resumo digital rápido, todos os apoios que os jovens, neste caso os estudantes do ensino superior, podem ter e facilitar encontrarem um quarto no mercado, é mesmo muito muito importante e vai facilitar a vida dos estudantes.
5: A plataforma é atualizada sempre que surjam novos dados.
4: E para aceder, basta escrever no motor de busca a frase querocasa.pt, sendo logo reencaminhado para esta plataforma da DECO Proteste. A poucas semanas do arranque de mais um ano letivo, a procura continua a exceder a oferta disponível de quartos e residências para universitários. O Observatório do Alojamento Estudantil, que identifica a oferta privada de alojamento para estudantes e as rendas praticadas a nível nacional, revela que existe mais oferta em Lisboa e no Porto. Em Coimbra e Aveiro, o problema são as rendas e os contratos. A Associação Académica de Coimbra deixa, por isso, Cláudia Aguiar Rodrigues, algumas ideias para minimizar este problema.
0: Os preços dos arrendamentos são muito altos e muitos dos contratos que os estudantes fazem com os senhorios contornam a lei.
8: O custo médio do alojamento, que a nossa investigação nos diz, não corresponde àquilo que é a expectativa pública. Nós tivemos mais de 60% dos inquiridos a responder que gasta 300 euros ou mais por mês, com despesas à parte, a pagar um alojamento em Coimbra. E, por outro lado, tivemos cerca de 35% dos inquiridos a indicar-nos que está, neste caso, num alojamento sem qualquer tipo de contrato formal de arrendamento.
0: O presidente da Associação Académica de Coimbra, José Machado, diz que ainda este ano o problema continua. A procura excede a oferta.
8: Nós, ano após ano, aumentamos e, neste caso, crescemos em número de estudantes, não só no Universidade de Coimbra, mas também agora na nova Universidade Politécnica de Coimbra. Somos perto de 50 mil estudantes na universidade. Nós estimamos que cerca de 70% a 75% são estudantes deslocados e, portanto, são milhares de estudantes a entrar por ano novamente em Coimbra e que não têm disponibilizado o mercado que tenha a capacidade de acompanhar dignamente aquilo que sei que é a procura.
0: Por isso, José Machado deixa algumas recomendações ao Governo.
8: A criação do contrato tipo de arrendamento estudantil que proporcione ao senhorio a atratividade necessária para, neste caso, reforçar o mercado regulado com mais camas, uma plataforma de intermediação de alojamento, neste caso, entre o Ministério e os próprios estudantes, onde o senhorio se candidata e tenha o seu alojamento verificado e validado pelo Ministério.
0: Todos os anos a cidade de Coimbra recebe cerca de 6 mil estudantes que vêm o alojamento a absorver mais de 30% do orçamento mensal.
4: À semelhança das rendas médias registadas em agosto do ano passado, um quarto em Lisboa continua a rondar os 500 euros por mês, fazendo da capital a cidade mais cara para estudar, de acordo com dados do Observatório do Alojamento Estudantil. A temperatura dos oceanos registou no sábado o valor recorde de 21,1 graus Celsius, em média, uma situação que resulta do aquecimento global e do fenómeno climático El Niño, segundo revelou o Observatório Copérnicos. O recorde de temperatura superou o estabelecido em março de 2024 e, em breve, pode voltar a ser batido. É o que considera Francisco Ferreira, da Associação Ambientalista Zero. Para Francisco Ferreira, se não for travado a emissão de gases com efeito de estufa, a água do mar vai continuar a subir.
9: É quando nos é apresentado também aquilo que são as temperaturas nos últimos anos, onde em 2024, em 2025 e agora em 2026, a caminho deste recorde, nós temos temperaturas bem mais elevadas em relação àquilo que se verificou nas décadas anteriores. Os oceanos, nós sabemos que nos têm em salvo, literalmente, porque 90% do calor excessivo associado aos gases de efeito estufa que estamos a pôr na atmosfera, devido principalmente à queima de combustíveis fósseis, é absorvido pelos oceanos. Senão, a nossa temperatura à superfície, no ar, seria muitíssimo maior.
4: Em comunicado, os investigadores do Copérnicos, o Programa Europeu de Observação da Terra, sublinham que o recorde de temperaturas nos oceanos é um sinal evidente de um oceano sujeito a um stress crescente. A celebrar 35 anos de independência, Portugal reafirma o apoio à Ucrânia. Numa mensagem colocada na rede social X, o primeiro-ministro destaca a coragem e determinação do povo ucraniano. Luís Montenegro lembra ainda os laços humanos que unem os dois países. Já o presidente da República enviou uma mensagem em vídeo para o seu homólogo. António José Seguro reafirma a Volodymyr Zelensky que o apoio de Portugal à Ucrânia, à sua soberania e integridade territorial e ao corajoso povo ucraniano ucraniano continua e continuará a ser incondicional. A jornalista Ana Tércia Simões resume as ideias deixadas na mensagem em vídeo do chefe de Estado.
10: António José Seguro promete apoio ao corajoso povo ucraniano, assim lhe chama. O Presidente da República diz que Portugal vai continuar a prestar apoio político, humanitário, financeiro e militar à Ucrânia enquanto for necessário. Seguro diz que hoje é dia para honrar os que defendem a independência da Ucrânia no terreno. Acrescenta que é momento para reconhecer o sacrifício de tantas famílias e para afirmar a capacidade de um povo de manter viva a soberania, mesmo quando é muitas vezes desafiado. Para o Presidente da República, os 35 anos de independência são um testemunho de que a identidade de um povo não se mede pela ausência de adversidade, mas pela forma como a enfrenta.
4: A União Europeia aprovou esta segunda-feira, no dia de aniversário da Ucrânia, um novo pacote de ajuda financeira de 6,1 mil milhões de euros em sistemas de defesa. O presidente do Conselho Europeu, António Costa, que está em Kiev a participar na reunião da Coligação de Vontades, declarou apoio total da União Europeia à Ucrânia na procura de condições para retomar as conversações de paz com a Rússia.
11: We will continue to provide as much support as necessary for as long as necessary.
12: Continuaremos a prestar todo o apoio necessário durante o período da guerra, nas futuras negociações de paz e na reconstrução, porque a nossa visão vai além da guerra e o futuro da Ucrânia na União Europeia é a melhor garantia de segurança e estabilidade democrática a longo prazo para a Ucrânia e para a Europa como um todo. Democratic stability for Ukraine
4: and for Europe as a whole. Neste encontro em Kiev participaram vários líderes europeus de forma presencial, outros em videoconferência. Foi também a primeira reunião de líderes europeus em que participou o novo primeiro-ministro britânico, Andy Burnham. No discurso oficial para assinalar a data, Volodymyr Zelensky afirmou que nada abalará a coligação que a Ucrânia construiu em seu redor. Acrescenta o chefe de Estado ucraniano que há mais pessoas do lado da Ucrânia, mais países do lado da verdade. Um estudo da Universidade de Aveiro recomenda ao governo princípios comuns, mas instrumentos diferenciados para a rede de teatros e cineteatros portugueses. O relatório final de avaliação ao funcionamento da rede, pedido pela Direção-Geral das Artes em 2024, foi agora conhecido. Os investigadores da Universidade de Aveiro encontraram assimetrias e algumas fragilidades, desde logo, Sandy Gageiro, nas condições de trabalho das equipas.
13: No relatório final, os investigadores da Universidade de Aveiro apontam recomendações às fragilidades encontradas nesta rede criada em 2021, gerida pela Direção-Geral das Artes e que em 2025 tinha 103 equipamentos culturais credenciados.
14: O crescimento do financiamento da programação pode e coexistiu, em alguns casos, com equipas pequenas, com acumulação de funções, com desgaste profissional. E, portanto, por isso é que introduzimos aí também uma nota importante sobre a sustentabilidade laboral nestas instituições. Esse é um dos exemplos. Equipas mais estáveis, com maior capacidade de dar resposta a diferentes missões dos próprios equipamentos culturais, que não são apenas acolher espetáculos, como é óbvio.
13: Filipe Teles é o coordenador científico deste estudo, que contou com uma equipa técnica da Universidade de Aveiro. Sobre as assimetrias regionais e institucionais, o estudo aponta para a importância de um conjunto de princípios nacionais comuns.
14: Esta tentativa de aplicar exatamente os mesmos instrumentos, equipamentos e a territórios com capacidades que são muito diferentes, já o dizia no início, pode até criar um outro paradoxo, que é reproduzir algumas desigualdades. E por isso é que apontámos também no estudo para a importância de haver um conjunto de princípios nacionais comuns, mas eventualmente considerar numa próxima geração um conjunto de instrumentos diferenciados em função dos territórios, de capacidade e até da capacidade institucional e da própria maturidade destes equipamentos.
13: A criação da rede foi aprovada no Parlamento em 2019, mas os processos de credenciação dos equipamentos culturais só se iniciaram em 2021. O terceiro programa plurianual de apoio à programação para os equipamentos culturais da rede de teatros e cineteatros portugueses, com uma dotação de 23,2 milhões de euros a aplicar entre 2026 e 2029, vai ser atribuída a 42 equipamentos culturais, de acordo com uma decisão anunciada pela DG Artes em abril passado.
4: Este estudo da Universidade de Aveiro recomenda ainda ao Ministério da Cultura a criação de uma entidade coordenadora com capacidade permanente para monitorizar, facilitar, comunicar, avaliar, apoiar e aprender com a rede de teatros e cineteatros portugueses. O Presidente da República considera que a arte identifica as linguagens do futuro, cabendo ao poder político saber fazer a leitura desses sinais. António José Seguro foi ontem visitar a Bienal Internacional de Arte de Cerveira. A jornalista Alexandra Madeira registou as palavras do chefe de Estado e acompanhou a visita às várias peças expostas.
15: Mais perto do rio, mais perto da terra, mais perto do vento. A memória de um artista português que emigrou para o Luxemburgo. Memória escrita com pó das telhas da casa em Portugal. Um tapete de grandes dimensões para não pisar, para refletir, porque a arte, afirma o Presidente da República, pensa o futuro.
16: Esta não é uma mensagem pessimista, apesar de frequentemente confundirmos pessimismo com a simples abordagem dos problemas, do presente e do futuro. Talvez o papel da arte seja também o de identificar as linguagens do futuro. Não porque o mundo da decisão política tenha a obrigação de seguir os seus passos, mas porque tem a obrigação de identificar os sinais que a arte transporta nos seus caminhos e que podem alertar-nos para os problemas do futuro.
15: E não pode haver territórios dispensáveis, sublinha António José Seguro, que quer replicar o exemplo de Vila Nova de Cerveira.
16: Um país coeso não se mete pela força das suas capitais, mas pela vitalidade dos seus territórios. E Portugal precisa de Cerveiras, de comunidades que resistam, que se reinventem, que atraiam quem vem de fora e não deixem ir quem quer ficar.
15: Cerveira é território sem fronteira, o tema para a Bienal de Arte, de fronteiras como construções mentais, humanas.
4: A Bienal Internacional de Arte de Cerveira pode ser visitada até dezembro. Os Países Baixos não vão participar na edição de 2027 do Festival Eurovisão da Canção. Em comunicado, a estação pública neerlandesa explica esta decisão com o facto do evento já não poder ser considerado neutro, uma vez que um dos países participantes está ainda envolvido num conflito militar de larga escala. O diretor-geral da estação pública acrescenta no mesmo comunicado que a Eurovisão transformou-se numa plataforma para dividir, em vez de cumprir a sua missão original de aproximar as pessoas e os países. Para a televisão pública dos Países Baixos, as alterações recentes, anunciadas pela União Europeia de Radiodifusão, não vão longe o suficiente para garantir a confiança de que o caráter neutro e independente da Eurovisão foi restaurado. O Jornal da 2 fica por aqui, regressa à rádio amanhã, depois das 5 da tarde, e pode sempre ouvi-lo a qualquer hora na internet.
3: Edição de Augusto Henriques. Para amanhã, terça-feira, dia 25 em Portugal Continental, previsão de céu em geral muito nublado, com aguaceiros, em especial nas regiões norte e centro, até ao final da tarde. Temperaturas máximas previstas de 22 graus no Porto, 24 em Lisboa e 26 em Faro. Os Açores, com muitas nuvens e aguaceiros fracos nos grupos central e oriental. Em Ponta Delgada, as temperaturas vão dar entre os 19 e os 24 graus. Para a Madeira, previsão de períodos de céu muito nublado e de aguaceiros, em geral fracos. Funchal vai chegar aos 26 graus.
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A segunda sonata para piano de Sergei Rachmaninoff, uma obra de 1911 nas mãos do vencedor da edição deste ano do Concurso Internacional de Piano de Nova Orleans, uma das mais importantes competições de música nos Estados Unidos. Falamos do jovem uzbek Evgeny Konov, um pianista que estudou na Alemanha sob orientação de figuras como Georg Friedrich Schenk, Evgenia Rubinova, Albert Mamriev e Jan Gottlieb Iracek von Arnim, e que tinha sido já laureado com o primeiro prémio no concurso Maria Canals em Barcelona e no concurso Ettore Pozzoli em Serenho. Vamos querer debruçar-nos sobre alguns dos registros de Evgeny Konov ao longo da emissão de hoje. Também hoje vamos querer antecipar o concerto que vamos transmitir mais logo a partir das 7 aqui na RTP Antena 2, no âmbito da transmissão dos Proms da BBC, com música de compositores como Rameau, Handel e Beethoven, na interpretação da Orquestra de Câmara Sueca sob a direção de Martin Frost, que também tocará clarinete. Sem esquecer, claro, as novidades discográficas, hoje com destaque para o novo registro que o Ganassi Consort dedicou às sonatas de Handel, e para nova edição de um conjunto de gravações feitas na edição 2022 do festival Marta Argerich em Hamburgo, com músicos como Lili Maisky, Misha Maisky, Michel Foller, Michel Barenboim e Helena Bashkirova. Agora são 5h22. Ficamos para já com o primeiro andamento do concerto para piano número 5 em Mi Maior, opus 73 de Beethoven, também conhecido como Concerto Imperador, um trabalho a que Beethoven se dedicou num dos períodos mais turbulentos da história da Áustria, o período das guerras napoleónicas, coincidiu com uma das fases mais produtivas do percurso do compositor. É música do mesmo período, da sétima sinfonia de Beethoven, que soará mais logo no concerto que vamos transmitir aqui na rádio dos Proms da BBC, com a Orquestra de Câmara Sueca sob a direção de Martin Foss. Vamos aqui ficar com o registro de Hélène Rimaud, com a Orquestra da Staatskapelle de Dresden sob a direção de Vladimir Jurovsky. Estamos no ano de 1809.

Primeiramente, o concerto para piano número 5 em Mi bemol maior, opus 73, de Beethoven, uma obra escrita nos primeiros meses de 1809, enquanto Viena se encontrava cercada pelas tropas napoleónicas. O concerto é também conhecido como Concerto Imperador, embora se desconheça a origem desse nome. É a música do mesmo período da sétima sinfonia do compositor, que soará mais logo no concerto que vamos transmitir aqui na rádio dos Proms da BBC, com a Orquestra de Câmara Sueca, sob a direção de Martin Frost. Aqui ficamos com um registro de Hélène Grimaud, com a Orquestra da Staatskapelle de Dresden, sob a direção de Vladimir Jurowski. A 16 minutos das 6, seguimos com as novidades discográficas. Vamos dedicar os próximos minutos à sonata para violino em Ré maior, HWV 371, que George Frideric Handel concebeu entre 1749 e 1750. É a única das sonatas para violino de Handel cujo manuscrito autógrafo nos chegou. Vamos aqui ficar com um novo registro da violinista Anne Horish, com o Ganassi Consort.

Um excerto do novo álbum que o Ganassi Consort dedicou a sonatas de George Friedrich Handel com o selo da MDG. Aqui ficamos com a sonata para violino em Ré maior, KWV 371, uma obra do ano 1750. A solista foi a violinista Anne Röhrisch. A 5 minutos das 6, vamos fechar a primeira hora do fim de tarde aqui na RTP Antena 2 com Rachmaninoff. Vamos escutar o primeiro andamento da sua segunda sonata para piano. Trata-se de música que foi escrita num período particularmente fértil da vida criativa de Rachmaninoff, em Roma, onde o compositor se instalou em 1913 e onde encontrou um lugar de recolhimento depois de uma temporada na Suíça. Vamos aqui ouvir a interpretação de Evgeny Konov, o vencedor da edição deste ano do Concurso Internacional de Piano de Nova Orleans.

O vencedor da edição deste ano do Concurso Internacional de Piano de Nova Orleans, ouvimos o Uzbek Evgeny Konov na interpretação do primeiro andamento da segunda sonata para piano de Rachmaninoff, um trabalho de 1913. É assim que fechamos a primeira hora do fim de tarde aqui na RTP Antena 2. Seguimos daqui a nada com música de

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Kalevo Tuukkanen, um compositor finlandês que viveu de 1909 a 1979 e que trabalhou como professor na Universidade de Vilppuri e como mestre de capela da cidade de Pori, nas margens do Mar Báltico, junto ao Golfo da Bótnia. Estamos a ouvir a sua suíte de Natal, música que concebeu inicialmente para a encenação da peça O Conto do Último Pastor, do alemão Walter Bauer, e que fez soar pela primeira vez em dezembro de 1955 em Turku. É uma obra a que vamos querer regressar ao longo da próxima hora no novo registro que a Sinfonia de Oulu, sob a direção de Roman Gamba, dedicou à música de compositores finlandeses. Também na próxima hora vamos querer debruçar-nos sobre a nova gravação de Lida de Schubert pela mezzo-soprano Clara Ossofsky, com o pianista Timothy Lovelace. E regressar às gravações de Evgeny Konov, o vencedor da edição deste ano do Concurso Internacional de Piano de Nova Orleans. Agora passam 8 minutos das 6, ficamos para já com os Três Romances para Violino e Piano, Opus 22, de Clara Schumann. É uma obra que a compositora concebeu em 1853 para o húngaro Joseph Joachim, dos grandes violinistas do período romântico. Seria ele a estrear, por exemplo, o concerto para violino de Brahms em 1878. Por esta altura, Joseph Joachim encontrava-se na região da Renânia, onde se apresentou com Clara Schumann em vários concertos. Vamos escutar a versão para violoncelo no novo registro de Misha Maisky e de Lili Maisky.

A edição de um conjunto de gravações feitas na edição 2022 do Festival Marta Argerich em Hamburgo, com músicos como Lili Maisky, Michel Fola, Michel Barenboim e Helena Baskirov. É um álbum agora lançado com a chancela da Avanti. Aqui escutámos Michel Maisky e Lili Maisky na interpretação dos três romances para violino e piano, Opus 22 de Clara Schumann. Uma obra de 1853 que aqui escutámos na versão para violoncelo. Não deixamos os novos álbuns, ainda pelo período romântico, recuamos cerca de 30 anos até 1819, para ficarmos com um dos Lieder que Franz Schubert nos deixou. Vamos escutar Nachtstücke, Deutsch 672, música que parte da poesia de Johann Meyerhofer, e cujo título podemos traduzir para português por noturno. Vamos ouvir uma nova gravação da mezzo-soprano Clara Ozowski com o pianista Timothy Lovelace.

Um excerto do novo álbum que a mezzo-soprano Clara Ossofsky e o pianista Timothy Lovelace dedicaram à lida de Franz Schubert com o selo da Avi Records, ficamos com Nachtstücke, Deutsch 672, música de 1819, que parte da poesia de Johann Meyerhofer. É um novo registro lançado com o selo da Avi Records. Agora são 6h26, regressamos à música do século XX, vamos dedicar os próximos minutos à Suite Natal Opus 41 do finlandês Kalevo Tuukkanen. Trata-se de um trabalho que o compositor concebeu inicialmente para a encenação da peça O Conto do Último Pastor, do alemão Walter Bauer, e que fez soar pela primeira vez em dezembro de 1955 na cidade de Turku. Vamos aqui escutar um novo registro da Sinfonia de Oulu, sob a direção de Roman Gamba.

Os pastores no campo, a mensagem dos anjos, a mensagem da paz, canção de embalar junto ao presépio, na noite da morte de Belém e a alegria dos pastores, os seis andamentos da suíte de Natal, opus 41 do finlandês Kalevo Tuukkanen, uma obra que o compositor concebeu como resposta a uma encomenda da Orquestra da Rádio do Sudoeste da Alemanha no ano de 1950, a partir de música que tinha escrito para uma encenação da peça O Conto, O Último Pastor, do alemão Walter Bauer. Ficámos com uma nova gravação da Sinfonia de Yulu, sob a direção de Roman Gamba, lançada com o selo da Chandos. A 22 minutos das 7. Vamos fechar o fim de tarde de hoje aqui na RTP Antena 2. De regresso às gravações do uzbek Evgeny Konov, o vencedor da edição deste ano do Concurso Internacional de Piano de Nova Orleans. Vamos escutá-lo aqui na interpretação da Sonata para Tecla em Sol Maior, Opus 4, número 4, de António Soler, um compositor catalão que viveu de 1729 a 1783.

0: António Soler, um compositor e sacerdote catalão que entrou no mosteiro El Escorial, perto de Madrid, em 1752, fazendo os votos em 1753. Foi lá que António Soler estudou sob a orientação de José António Nebra e de Domenico Scarlatti, dedicando-se a par da composição ao ensino. Foi professor de música de membros da família real espanhola, nomeadamente do príncipe Gabriel de Bourbon, filho do rei Carlos III. Aqui ficamos com uma das mais de 200 sonatas para tecla que nos deixou, a sonata em Sol Maior Opus 4, número 4. Escutámos uma gravação do uzbek Evgeny Konov, o vencedor da edição deste ano do Concurso Internacional de Piano de Nova Orleans. É assim que fechamos o fim de tarde de hoje aqui na RTP Antena 2. Emissão segue com a transmissão de mais um prom da BBC, com música de compositores como Jakob Mulrad, Rameau, Handel e Beethoven, na interpretação da Orquestra de Câmara Sueca, sob a direção de Martin Frost, que também tocará clarinete. Eu sou o António Pires Veloso, da minha parte é tudo. Obrigado por estar com a Rádio Pública. Até amanhã.
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Muito boa tarde, bem-vindos a esta transmissão especial dos Proms da BBC, aqui na RTP Antena 2. Hoje, Beethoven e Barroco é o título proposto pela Orquestra de Câmara Sueca, que nos traz o programa de hoje. Vamos contar também com Martin Frost no clarinete e na direção. Também contamos com Anna Gard, a violoncelista da orquestra, que dançará. Infelizmente aqui na rádio não conseguiremos ver isso, mas desafio então os nossos ouvintes a verem a gravação vídeo deste concerto quando tiverem a oportunidade, para então verem a performance de Anna Gard, que se juntará a estes músicos nesta primeira parte deste concerto, que conta com peças de Martin Frost, Jacob Mühlrad, Jean-Philippe Rameau, Georges Friedrich Handel, Shai Vosner, Jean-Philippe Rameau e Goran Frost, Martin Frost. São estes os nomes que assinam as peças da primeira parte deste concerto, peças essas que estarão todas interligadas. Portanto, não haverá palmas entre elas, será um grande bloco de música, digamos assim, que começa com Cradle Song, de Martin Frost, o clarinetista de hoje. É uma peça para clarinete solo, Cradle Song, canção de berço, canção de embalar. E depois ouviremos uma co-encomenda da BBC, de Jacob Mühlrad, Helix, ou Hélice, que verá hoje a sua estreia absoluta. Este conceito de Helix, de Hélice, refere-se à ideia de DNA, isto porque o programa que estes músicos nos trazem hoje pretende, de alguma forma, desenlaçar o DNA que está presente na música de Beethoven. Música de Beethoven que terminará o concerto de hoje com a Sinfonia número 7, em Lá Maior. Sinfonia essa que foi descrita por Richard Wagner como a apoteose da dança. Martin Frost e os músicos da Orquestra de Câmara Sueca tentam então dissecar que influências poderão estar por trás dos andamentos da Sinfonia número 7 em Lá Maior de Ludwig van Beethoven, e então vão à música barroca. Jean-Philippe Rameau assina depois a Giga, num arranjo de Hans Heck. Depois do Dixit Dominus de Georg Friedrich Handel, De Torrente in Via Bibet, também um arranjo de Hans Heck. Hans Heck também a assinar a orquestração de a Giga Búlgara de Shai Vosner. Regressamos depois à música de Jean-Philippe Rameau, outra vez um arranjo de Hans Heck, desta vez da ópera Les Indes Galantes, Danse du Grand Calumet de la Paix. E depois terminamos com as danças nómadas de Goran Frost e Martin Frost. Vamos ficar então com este bloco de música que pretende então apresentar os ingredientes, ou os genes, no fundo, daquilo que eles julgam ser o DNA presente na música de Beethoven, em particular a Sinfonia número 7, em Lá Maior. Convosco a Orquestra de Câmara Sueca e a direção e clarinete de Martin Frost.

Orquestra de Câmara Sueca, a direção e clarinete de Martin Frost, aqui neste encadeamento de peças assinadas por Frost, Mulrad, Rameau, Handel, Vossner e também Goran Frost. São estes os ingredientes que estes músicos propõem constituir o DNA da música de Beethoven, que escutaremos na segunda parte deste concerto, mas antes disso, um encore.

O Encore, da Orquestra de Câmara Sueca, com Martin Frost na direção e no clarinete, um arranjo da Dança Húngara número 1 em Sol Menor de Johannes Brahms. Regressamos agora ao programa original. Vamos para os quatro andamentos da Sinfonia número 7 em Lá Maior, Opus 92, de Ludwig van Beethoven, Poco Sostenuto Vivace Allegretto, Presto Assai Meno Presto e Allegro con Brio. Uma peça escrita 4 anos após a sua anterior sinfonia, a Sinfonia número 6, e num período muito conturbado da vida de Beethoven, ele que tentara persuadir o seu irmão a deixar uma relação que causava algum escândalo à comunidade e à família, mas sem sucesso, e após ter assistido ao declínio acentuado da sua própria saúde, Ludwig van Beethoven, mesmo assim, consegue arranjar a energia para escrever esta magistral Sinfonia número 7 em Lá Maior, Opus 92, que, como referimos há pouco, foi apelidada por Richard Wagner de apoteose da dança. Convosco, Martin Frost, a dirigir a Orquestra de Câmara Sueca.

Orquestra de Câmara Sueca e a batuta de Martin Frost nesta Sinfonia número 7 em Lá Maior, Opus 92, de Ludwig van Beethoven. A peça que estava prevista terminar este concerto, mas penso que teremos tempo para mais um encore.

A Orquestra de Câmara Sueca e a direção de Martin Frost, que também esteve ao clarinete neste concerto da BBC, aqui a interpretarem a Dança da Pastora de Hugo Alfvén, como encore depois deste programa intitulado Beethoven e o Barroco. Termina assim esta transmissão na RTP Antena 2 de mais um PROM da BBC. Continuaremos a transmitir estes concertos. Estejam atentos. E prosseguimos a emissão na Antena 2 com Mozart, quarteto com piano número 1, com Georg Solti ao piano e o quarteto Melos.

0: quarteto Melos e Georg Solti ao piano, a interpretar o quarteto com piano número 1 de Wolfgang Amadeus Mozart.
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9: Vamos transmitir uma gravação cedida pela BBC. No programa de hoje, um recital inserido no Festival de Edimburgo, realizado no Queen's Hall, em Edimburgo, no dia 12 de agosto de 2025. Participou neste recital o trio Sitkovetsky, na interpretação de obras de Shostakovich, Madis Golzar Kashani, Cecil Chaminade e Iniciar, de Ludwig van Beethoven. Trio com piano número 5 em Ré maior, o Opus 70 número 1, dito Fantasma. Toca o trio Sitkovetsky.

Ludwig van Beethoven, trio com piano número 5 em Ré maior, opus 70, número 1, Fantasma, pelo trio Sitkovetsky. Estamos a transmitir uma gravação cedida pela BBC no recital inserido no Festival de Edimburgo e aqui realizado no Queen's Hall no dia 12 de agosto de 2025 e que prosseguiu com música de Cécile Chaminade. Trio com piano número 2 em Lá menor, opus 34, pelo trio Sitkovetsky.

To the Pointer Stars, música da pianista e compositora iraniana Mahdish Golzar Kashani. Tocou o trio Sitkovetsky, que se apresentou no Festival de Edimburgo, num recital realizado no Queen's Hall no dia 12 de agosto de 2025, recital que terminou com música de Dmitri Shostakovich, trio com piano número 2 em Mi menor, opus 67, pelo trio Sitkovetsky.

Dmitri Shostakovich, trio com piano número 2 em Mi menor, opus 67, pelo trio Sitkovetsky. Transmitimos um recital preenchido com obras de Shostakovich, Madis Golzar Kashani, Cecil Chaminade e Ludwig van Beethoven, um recital inserido no Festival de Edimburgo e aqui realizado no Queen's Hall no dia 12 de agosto de 2025. Foi uma gravação cedida pela BBC.

Prossegue a emissão da Antena 2 com a suite de danças para a orquestra de Haram Khachaturian, para a Orquestra Sinfónica de São Petersburgo, sob a direção de André Anichanov.

0: Haram Khachaturian, Suite Danças para Orquestra, pela Orquestra Sinfónica de São Petersburgo, sob a direção de André Anichanov.
1: E vamos ouvir um excerto dos Pescadores de Perlas de Bizet.

0: voz inconfundível de Tomás Alcaide na interpretação desta ária intitulada Mi Pardo Dir Ancor, dos Pescadores de Perlas, de Georges Bizet.
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0: Alexandra.
1: Olá, Luís.
0: Realizado anualmente desde 1976, o Festival de Jazz do Mar do Norte tem acolhido ao longo das últimas décadas diversas gravações ao vivo. Hoje recordamos especificamente o concerto que Ella Fitzgerald ali apresentou no verão de 1979.
1: O álbum que documenta o referido espetáculo tem por título North Sea Jazz Legendary Concerts.
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1: A voz de Ella Fitzgerald, músicas do disco North Sea Jazz Legendary Concerts, editado em 2013 pela Avro NTR.
2: A música que nos chega através deste álbum foi produzida em julho de 1979. Nessa data, no palco do Festival de Jazz do Mar do Norte, encontravam-se Ella Fitzgerald e uma secção rítmica constituída por três músicos: Paul Smith, piano; Cather Betts, contrabaixo; e Mickey Rocker, bateria.
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Coon. Paul Smith. 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

0: Os clássicos Round Midnight e Flying Home, músicas do disco North Sea Jazz Legendary Concerts.
1: Ella Fitzgerald apresentou no Festival de Jazz do Mar do Norte, em 1979, um concerto muito baseado naquela que fora a sua carreira artística até à data. Vocalizou, portanto, temas do cancioneiro popular norte-americano, mas também os standards do jazz. E, entre esses, não faltou o popular Mr. Paganini.
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0: Mr. Paganini, uma composição de Sam Coslow, música do disco North Sea Jazz Legendary Concerts.
1: Ella Fitzgerald fez a sua estreia em palcos nacionais em 1966, com o concerto que, juntamente com Duke Ellington e a sua orquestra, protagonizou no Cinema Monumental em Lisboa. Alguns anos mais tarde, já a entrar na década de 1980, Luís Villas-Boas e Duarte Mendonça procuraram sem sucesso apresentar de novo em Portugal a denominada Primeira Dama da Canção.
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0: A inconfundível arte e voz de Ella Fitzgerald em St. Louis Blues e I've Got a Crush on You, músicas do disco North Sea Jazz Legendary Concerts, editado em 2013 pela Avro NTR. Boa noite, Luís.
1: Boa noite, Alexandra.

Edição de Cristina do Carmo. Jazz a 2, de João Moreira dos Santos, com Maria Alexandra Corvela e Luís Caetano.

Seguimos com o pianista Alexei Lubimov numa peça do russo Mikhail Glinka, o noturno em Fá menor, intitulado La Séparation.

0: La Séparation Noturno de Mikhail Glinka pelas mãos de Alexei Lubimov.
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Boa noite. Hoje, música folclórica da Sibéria. O agrupamento Vedan Kolod é um trio de músicos que toca folclore em família. Em eslavo,

antigo, Vedan Kolod, significa árvore profética. Foram fundados em 2005 e estão atualmente radicados na Sérvia. Os Vedan Kolod revelam a cultura musical da Rússia antiga e medieval, numa época em que a música instrumental estava intimamente ligada à tradição vocal. Apresentam-na com arranjos acústicos modernos e o repertório inclui canções originais baseadas na língua russa arcaica, em canções autênticas e folclóricas do povo siberiano, bem como em mitos e lendas da Rússia Ocidental, com arranjos de Tatiana Narishkina. Além de Narishkina, o agrupamento é também formado por Valery Narishkin e Alisa Narishkina. Sendo que Valery Narishkin restaura instrumentos eslavos raros, como a trompa de guerra, a zaleika e também a gaita de foles, o tambor, o kuzli e a sanfona. Os fundadores da banda, o casal Tatiana e Valery Narishkin, que se conheceram no Departamento de Folclore na Escola de Artes. Em 2020, os Vedan Kolod entraram para o top 100 de grupos folclóricos do mundo, segundo a tabela europeia da EBU de World Music. Editaram 8 álbuns aclamados internacionalmente. Vão chegar com um registo efetuado no Festival Internacional Ethnofest, gravação de 25 de junho de 2023 em Palic, na Sérvia, música folclórica da Sibéria com o agrupamento Vedan Kolod.

música folclórica da Sibéria. O agrupamento Vedan Kolod, um trio de músicos que toca folclore em família. Em eslavo antigo, Vedan Kolod significa árvore profética. Foram fundados em 2005 e estão atualmente radicados na Sérvia. Os Vedan Kolod revelam a cultura musical da Rússia antiga e medieval, numa época em que a música instrumental estava intimamente ligada à tradição vocal. Apresentam-na com arranjos acústicos modernos. O repertório inclui canções originais baseadas na língua russa arcaica, em canções autênticas e folclóricas do povo siberiano, bem como em mitos e lendas da Rússia ocidental, com arranjos de Tatiana Narishkina. Além de Narishkina, o grupamento é também formado por Valery Narishkin e Alisa Narishkina, sendo que Valery Narishkin restaura instrumentos eslavos raros, como a trompa de guerra, a zaleika, e também a gaita de foles, o tambor, o guzli e a sanfona. Os fundadores da banda, o casal Tatiana e Valery Narishkin, que se conhecem no Departamento de Folclore na Escola de Artes. Em 2020, os Vedan Kolod entraram para o top 100 de grupos folclóricos do mundo, segundo a tabela europeia da EBU de World Music. Estivemos com um registro efetuado no Festival Internacional Etnofest, gravação de 25 de junho de 2023, em Palic, na Sérvia. Música folclórica da Sibéria com o agrupamento Vedan Kolod. Final deste episódio da Volta ao Mundo, um programa que teve apresentação e realização de André Pinto. Fotos de ótima noite.

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1: Só os doidos não conhecem o gosto da matilha. São pessoas solitárias, metidos na glória de mandar, e por isso precisam de andar sós, estar sós, mover-se com autoridade e desprezo. A sopa escorre-lhes pelo canto dos lábios. Têm comichão na cabeça, no ânus e entre os dedos dos pés. Mas mantêm a dignidade, como se usassem uma coroa de 3 andares, como o Papa, ou uma coroa aberta, como os reis carolíngios, se me lembro bem. Os outros, os homens sensatos, têm a fascinação da matilha. É de certo um apelo antigo, dos tempos em que se moviam ao exemplo da alcateia pelos alcantis dos montes, esperando surpreender a cabra alpina. Juntavam-se e um uivo rouco saía-lhes da garganta. Por que rouco? Deviam andar sempre engripados, os homens primitivos, e morriam tão depressa que pouco serviam para modelos rupestres. Em Memórias Laurentinas, de Agostina Bessa Luís, baseadas num diário de família, são um seguro de vida contra o esquecimento.
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